0: lá na frente. Vamos curtir aí sabadão, domingo aqui na programação BH, deixar o pagode, o samba rolar por aqui. E aí depois a gente conversa. Fechou? Valeu. Vem aí a retransmissão da Voz do Brasil pra você que vai curtir a BH em 102.1, né? Na internet a gente segue por aqui com música. Às 10 da noite tem Pop 10 na área. Fechou? Então fique ligado. BH agora 9 em ponto.
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5: BH agora 10 e 6.
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5: Opa, vamos nessa. Uma super noite de sexta-feira, fim de semana tá chegando, né? E por aqui a gente confere, faz uma edição do Top 10, trazendo o ranking das 10 melhores da programação BH. Aumente o som e confira aí.
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0: DH 10 e 38.
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0: logo após o intervalo. 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BH agora 11:02.
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4: BH agora 11:04.
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Basta acreditar, tem que ter fé sempre. Aí, pra lá de mensagem positiva, né? O refrão que virou um clássico e virou um abraço coletivo de quem realmente acredita.

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Agora 15 para meia-noite. Exalta Samba. Alô, Exalta Maníacos. Pagode dos anos 90, né? Ouvimos aí Telegrama, Mega Star. No vocal, Krigo. Momento bom, fase inesquecível do Exalta, né? Vamos curtir agora mais um sentimento, mas a gente muda de direção. A gente parte agora pro sertanejo. Zezé e Luciano com Muda de Vida. Claro.

0: Até a próxima.
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0: Maislon de Castro Souza, conhecido pelo nome artístico de Léo Foguete, começou a trajetória compartilhando vídeos nas redes sociais. Natural de Petrolina, em Pernambuco, Léo surgiu mostrando uma voz marcante e um repertório que mistura romantismo, sofrência e identidade popular. A conexão rápida com o público fez com que o artista desse o próximo passo e investisse de vez na carreira profissional. O reconhecimento nacional chegou com músicas que viralizaram nas plataformas digitais, como Última Noite, que ganhou força nas redes sociais e abriu espaço para Léo Foguete alcançar novos públicos. A partir daí, outros lançamentos reforçaram o estilo do cantor, como Cópia Proibida e Maior B.O. Hoje, Léo Foguete soma milhões de streamings nas plataformas digitais e é presença frequente em playlists sertanejas e de forró. E o artista também começa a aparecer em rankings e indicações do cenário musical, consolidando o nome como uma das apostas da nova geração do segmento.
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3: Zé Neto e Cristiano são uma das duplas sertanejas mais amadas e influentes do Brasil. Eles se conheceram ainda crianças em São José do Rio Preto, São Paulo, e decidiram seguir juntos na música em 2011. Zé Neto, nascido 9 de fevereiro de 1990, e Cristiano, 10 de agosto de 1988, cresceram ouvindo clássicos do sertanejo e trouxeram essa paixão para suas composições e performances. O primeiro grande salto aconteceu com o hit Seu Polícia, que colocou a dupla nas rádios de todo o país. Depois vieram sucessos que marcaram o sertanejo atual, como Largado as Traças, Notificação Preferida, Bebi Minha Bicicleta e S de Saudade. A dupla já acumulou bilhões de visualizações no YouTube e dezenas de milhões de streamings nas plataformas digitais, além de prêmios importantes como o Prêmio Multishow de Música Brasileira e indicações ao Grammy Latino. Em 2024, Zé Neto e Cristiano fizeram uma pausa de 90 dias na carreira para o tratamento de depressão e síndrome do pânico de Zé Neto. A dupla retornou aos palcos no fim do mesmo ano, reduzindo drasticamente a agenda de shows para cerca de 12 por mês, visando saúde mental e equilíbrio familiar em 2025. Os artistas também têm uma festa própria, Intenso, um evento com mais de 3 horas de show e muito modão, além, é claro, dos hits da dupla.
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3: Pedro Sampaio. Você com certeza já ouviu esse nome por aí, né? Pedro do Espírito Santo Sampaio, mais conhecido como Pedro Sampaio, nasceu em 21 de dezembro de 1997 no Rio de Janeiro. Aos 28 anos, ele é um dos artistas mais influentes da nova geração do pop e do funk brasileiro. Desde cedo, a música chamou sua atenção. Ainda adolescente, ele começou a tocar percussão e a experimentar sons, até ser descoberto tocando como DJ em festas no Rio. A carreira profissional começou a ganhar forma em 2018, quando assinou com a Warner Music. Seu primeiro grande hit foi Sentadão, que virou febre nas rádios e nas plataformas digitais. Pedro é conhecido por misturar funk, pop, eletrônico e elementos de outros ritmos. Entre os maiores sucessos estão Atenção com Luísa Sonza, No Chão Novinha com Anitta, Escada do Prédio com Marina Sena e Poc Poc. São milhões de ouvintes mensais no Spotify e presença forte nas redes sociais. Pedro também já foi apresentador do TVZ do Multishow e ganhou o prêmio do canal como Funk do Ano em 2025 por sua parceria com Anitta e MC GW em Bottom Funk.
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0: 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Então ignora. A dupla Felipe Rodrigo nasceu da união de dois compositores talentosos, que antes mesmo de subir aos palcos, já tinham músicas gravadas por grandes artistas do gênero. Briga Feia e Arranhão, de Henrique Juliano, Erro Gostoso, de Simone Mendes, Ficha Limpa, de Gustavo Lima e Molhando o Volante, de Jorge Mateus, são alguns dos sucessos que a dupla assina como compositores. A virada aconteceu quando decidiram apostar na própria voz e levar para o público canções que misturam romantismo, sofrência e uma pegada bem atual. O grande estouro veio com a música Gosta de Rua, que rapidamente caiu no gosto do público, viralizou nas plataformas digitais e colocou a dupla entre as mais ouvidas do país. Depois disso, Felipe e Rodrigo emplacaram outros sucessos como Média Boa e Beijando Boca, reforçando a identidade musical e conquistando fãs de diferentes gerações. Hoje, Felipe e Rodrigo somam mais de 300 milhões de streams nas plataformas digitais, figuram entre os destaques do sertanejo nas paradas musicais e já foram indicados a premiações importantes do cenário nacional.
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0: Você também é um vencedor, Gabriel Baiano. Obrigado pela parceria. Te amo. Força
1: e honra.
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2: Guilherme Antônio Artioli e Haroldo Bevenuto Machado Artioli são a dupla Guilherme e Benuto. Os irmãos nasceram em Campinas, interior de São Paulo, e cresceram numa casa cheia de música. Gui começou a tocar sanfona aos 9 anos e Benuto, formado em música erudita, apaixonou-se pelo violino aos 11. Antes de seguir como dupla, os dois fizeram parte do trio sertanejo Vila Bagage por mais de 10 anos, participando de CDs, DVDs e clipes autorais. Em 2019, assinaram com a Sony Music e lançaram o álbum Amando, Bebendo e Sofrendo, colocando seus primeiros sucessos no mapa sertanejo. Desde então, emplacaram hits que viralizaram nas rádios e plataformas. Entre os maiores estão Pulei na Piscina, Sigilo, Declaração pro Bar e Haja Colírio. Este último com participação de Hugo e Guilherme e presença constante nas playlists mais importantes do segmento. Hoje, a dupla soma mais de 14 milhões de ouvintes mensais no Spotify Brasil, ocupando posições altas nos rankings do sertanejo nacional. Em 7 anos de dupla, eles se apresentaram em 4 edições da Festa do Peão de Barretos. Guilherme e Benuto também são compositores respeitados e já escreveram músicas para grandes nomes do sertanejo como Jorge Mateus e o hit Pergunta Boba e Mateus e Cauã em Abelha Sem Mel.
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0: Aí, Charlene.
1: Aí.
0: Bora. Esse aqui, senhoras e senhores, ó. Aliás, aquele ali. É o Marcinho da percussão. Faz barulho pro Marcinho, faz barulho pro Marcinho. Um, dois.

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3: Ei, boa noite.
1: Danilo e Davi formam uma das duplas mais promissoras do sertanejo atual. Eles se uniram por amor à música no fim de 2020 e em poucos anos ganharam espaço no Brasil inteiro. Danilo, natural de Paracatu, Minas Gerais, já era compositor de sucessos como Eu Sei de Cor, de Marília Mendonça e 10% de Maiara e Maraíza. Davi é de Santo André, São Paulo, começou na música no coral da igreja e se destacou escrevendo hits gravados por outros artistas. Uma curiosidade é que ele é sobrinho de Marcos, da dupla com Belucci, e foi apadrinhado pelo tio que sempre o incentivou. O som da dupla mistura sertanejo moderno com letras que falam de amor, festa e vida real. Entre os hits que conquistaram o público estão Apaga, Apaga, Apaga, Tive que Bater Palma e Fumo da Noite. Músicas que tocaram forte nas rádios e viralizaram nas redes. Eles somam centenas de milhões de reproduções em streaming e mais de 800 milhões de views no YouTube, mostrando que a dupla já virou referência no cenário sertanejo. A dupla sertaneja venceu o prêmio de revelação do ano do Prêmio Multishow de Música Brasileira em 2025 por voto popular.
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3: Ana Flávia Castela, mais conhecida como Ana Castela, é hoje um dos maiores fenômenos da música brasileira. Natural do Mato Grosso do Sul, a cantora começou a ganhar visibilidade ainda jovem nas redes sociais, mostrando carisma, identidade e uma forte ligação com o universo do agronejo. O grande estouro veio em 2022, com Pipoco, parceria com DJ Cris Nubit e Melody, que virou hit nacional, dominou as plataformas digitais e colocou Ana Castela no topo das paradas. Na sequência, vieram sucessos como Boiadeira, Nosso Quadro, Roça em Mim e Solteiro Forçado. Hoje, Ana Castela acumula bilhões de streams, lidera rankings nas plataformas digitais e coleciona prêmios importantes, incluindo troféus no Prêmio Multishow e no Melhores do Ano. Com projetos audiovisuais de grande alcance, feats com artistas como Luan Santana, Simone Mendes e Gustavo Mioto, além de turnês lotadas pelo Brasil, a boiadeira vive o auge da carreira e segue como um dos nomes mais fortes e influentes da música nacional.
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0: Menos é mais, Henrique Castro, não tem jeito.
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1: Cleiton e Romário são um dos destaques do sertanejo atual e vem conquistando espaço com um repertório que mistura romantismo, sofrência e letras fáceis de se identificar. A dupla surgiu no Distrito Federal, onde começou a carreira se apresentando em bares e eventos locais, até chamar a atenção do público nas plataformas digitais. O reconhecimento nacional veio com músicas que rapidamente viralizaram, como Morena, Água nos Olhos e Namorando ou Não, e caíram no gosto do público. A dupla aposta em projetos audiovisuais e performam bem nas plataformas. Entre eles, Cleiton e Romário ao vivo no Mineirão, ao vivo em Brasília e no churrasco.

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0: Tiago André Barbosa, conhecido como Tiaguinho, nasceu em 11 de março de 1983 em Presidente Prudente, interior de São Paulo. O cantor tem 42 anos e é uma das maiores vozes do pagode e do samba do Brasil. A música entrou cedo na vida dele. Aos 12 anos, Tiaguinho já compunha. Aos 15, fundou seu primeiro grupo de samba. A grande virada aconteceu em 2002, quando participou do programa Fama, na TV Globo. No ano seguinte, assumiu o vocal do Exalta Samba, um dos grupos mais importantes do gênero. Após quase uma década na banda, Tiaguinho seguiu carreira solo em 2012. O álbum Ousadia e Alegria marcou esse novo momento e abriu caminho para uma sequência de sucessos. Entre eles, Ainda Bem, Sou Cara Pra Você, Deixa Tudo Como Tá e Pé na Areia. Misturando pagode, samba, R&B e pop, ele conquistou públicos de todas as idades. Nas redes sociais, soma quase 10 milhões de seguidores e milhões de ouvintes mensais nas plataformas de streaming. Tiaguinho também é empresário e idealizador do Tardezinha, projeto que virou um fenômeno mundial. Na vida pessoal, vive um momento especial. O cantor é pai do Bento, fruto do relacionamento com Carol Peixinho.
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3: Panda, nome artístico de Jonathan Anjos, é um dos fenômenos mais rápidos do sertanejo na atualidade. O cantor nasceu em São Paulo, mas vive em Goiânia e passou anos tentando a sorte na música antes de estourar de vez no cenário. A virada da carreira aconteceu com o projeto Panda Sem Moderação, especialmente com o sucesso Baqueado, gravado com a dupla Ícaro e Gilmar, que viralizou nas plataformas e acumulou dezenas de milhões de streamings e colocou o nome de Panda entre os mais ouvidos do Brasil. Desde então, Panda se firmou no sertanejo romântico e emotivo, com faixas como Eu Te Seguro e participações marcantes ao lado de artistas como Luiz Rayane, Humberto e Ronaldo e Borges e Dedéu, além de projetos coletivos como Cê Tá Doido, que o colocaram ao lado com grandes nomes do gênero. Hoje, com mais de 75 milhões de streams mensais, dezenas de faixas entre as mais ouvidas do país e presença constante no top 200 do Spotify Brasil, incluindo Baqueado entre os mais escutados, Panda segue em forte ascensão, lotando shows por todo o Brasil.
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3: Formado por Bruno Cardoso, Sérgio Júnior, Cris, Vini e Fred no Rio de Janeiro no final dos anos 90, o Sorriso Maroto é um dos grupos mais consagrados do pagode brasileiro. Eles ganharam projeção nacional com um estilo romântico e letras marcantes que os tornaram referência no gênero. Ao longo da carreira, o Sorriso Maroto emplacou sucessos que atravessam gerações, como Sinais, Ainda Gosto de Você, Assim Você Mata o Papai e Me Olha nos Olhos, mantendo presença constante nas rádios, playlists e nos palcos pelo Brasil. Em 2025, o grupo viveu um momento histórico ao vencer o Grammy Latino de melhor álbum de samba e pagode com o projeto Sorriso Eu Gosto no Pagode Volume 3, homenagem ao Fundo de Quintal gravado em Londres. Recentemente, eles encerraram o projeto Sorriso às Antigas, que rodou o país por 3 anos, relembrando os sucessos que marcaram a carreira do grupo. Agora, eles estão prontos para colocar o pé na estrada com a turnê Sorriso Eu Gosto no Pagode.
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3: Maxuel Alves Silva, mais conhecido como Suel, ganhou projeção nacional como vocalista do Imagina Samba, grupo que marcou época com sucessos românticos e presença constante nas rádios e nos palcos do país. Após anos à frente da banda, Suel decidiu seguir carreira solo, apostando em uma fase ainda mais madura e conectada com o público. Na trajetória solo, o cantor mantém a essência do pagode romântico, mas também aposta em uma sonoridade mais atual, com músicas que rapidamente viralizam nas plataformas digitais e nas redes sociais. Recentemente, o artista celebrou mais de 75 milhões de plays com o hit Vitamina C, gravado em parceria com a banda Menos é Mais. O audiovisual mais recente do artista é Pôr do Suel ao vivo, gravado em Recife, diante de um público esgotado, que traz versões repaginadas de clássicos e músicas inéditas, como Cidade Neon, além de participações especiais. O projeto virou turnê nacional e Suel tem rodado o país, fazendo mais de 5 horas de pagode pro público durante as apresentações.
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2: 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Tudo certo.

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2: Fizz.
1: 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Mas assim, tem 50% menos açúcar comparado à média do mercado. E também tem versões zero açúcar.
0: Ué? Nunca tinha ouvido falar nisso.
1: É, eu também não. Até me contratarem pra vir aqui falar esse monte de coisa.
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7: Um relatório apontou que apenas 13 países estão dentro dos padrões seguros para o ar estabelecidos pela Organização Mundial da Saúde, a OMS. Na listagem completa, a Bolívia é o primeiro país latino de destaque pela boa qualidade do ar. E o Paquistão é o último colocado, sendo definido como que possui a pior qualidade do ranking. Essa análise varia de acordo com a poeira, fuligem de veículos, emissões industriais e compostos químicos no ar. O Brasil está bem abaixo, na posição 93 da lista dos mais poluídos. Mas no ranking interno do país, cidades como Vitória, João Pessoa, Natal, Fortaleza e Macapá se destacaram muito pela posição geográfica, com grande influência das brisas marítimas. Bem que as nossas montanhas poderiam trazer novos ares, né? Para mais boas notícias como essa, me segue lá no @SilviaCastroDC.
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8: Oi, BH, bom dia. Sabadão, 23 de maio. Você tá ligado aqui em 102.1. Pode ouvir a BH FM também na sua TV por assinatura no Brasil inteiro. Na Alexa, no nosso app. Eu sou o Rafinha. Sigo na sua companhia por aqui ao vivo até o meio-dia.
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0: E aqui fechou 45 minutos de música direto na sua BH. Já já tem Cassino da Caete. Oi, Cacá, bom dia.
2: Bom dia, meu amor, bom dia, BH. Estamos chegando, Cassino hoje promete, hein? Hoje tem Mumuzinho com a gente. Oh, olha que sim. Delícia. E Marciele falando tudo da Expo Favela pra gente. Esse evento que tá chegando, mais uma edição em BH que promete. Convidados pra lá de ver. Então, a Marciele Del Duque tá chegando. Convidados pra lá de especiais, o Rafa. Tá tapado.
0: E aquele cofre do Cassino, hein?
2: Quinhentão, meu amor.
0: R$500.
2: Você pode levar um cartão com R$500 pra gastar do jeitinho que você quiser. Ai, como? 9 horas começa, nós vamos falar 4 senhas. Vai anotando aí, faz o seu cadastro, bhfm.com.br. E quem sabe a gente não pode ligar pra você.
0: Uhum.
2: É já já.
0: É daqui a pouquinho, às 9 da manhã. Agora são 8h48, bom dia.
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5: Fala pessoal, eu sou a Lohana Lima, estou chegando com muita informação no seu fim de semana com mais um Hashtag BH.
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5: Os 5 banheiros autolimpantes em funcionamento em Belo Horizonte registraram mais de 1 milhão de utilizações desde o início das operações em fevereiro de 2025, de acordo com a Prefeitura de Belo Horizonte. A média, de acordo com o balanço da Prefeitura, é de 600 utilizações por dia. Após a conclusão das obras de revitalização da Praça do Papa, um novo banheiro autolimpante será instalado no local. A unidade com mais utilizações é a da Praça da Estação, com mais de 350 mil acessos. No local, a média é de aproximadamente 800 utilizações por dia. Em seguida, aparece o equipamento da Praça Rio Branco. Os demais banheiros autolimpantes estão localizados na Rua Tabaiares, na Rua Olegário Maciel e na Rio de Janeiro. Os banheiros contam com 2 cabines e uma estrutura anti-vandalismo e o funcionamento é totalmente gratuito e o sistema realiza higienização automática por sensores depois de cada utilização.
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5: Esse foi o Hashtag BH. Eu volto a qualquer momento na programação da BHFM. Todo mundo se encontra aqui.
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1: Oi, BH, agora 8h51, daqui

0: FM 102.1, todo mundo se encontra aqui e o Panda aqui na sua BH. Já vai começar o Cassino da Caete, mas antes vamos liberar seu prêmio aqui, ó. 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Fica com a gente que já vai começar o Cassino da Caete na BHFM, na Rádio Globo.
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0: O número de fumantes no Brasil subiu pela primeira vez em quase 20 anos. E os motivos dizem muito sobre o momento que estamos vivendo. A pandemia aumentou a ansiedade e o isolamento. Crises econômicas e estresse no trabalho já são também grandes motivadores que levam ao vício. Mas, se é que existe um lado bom nessa história, é o reconhecimento do SUS com um programa especialmente elaborado para quem quer parar de fumar, combinando terapia em grupo, adesivos de nicotina e outros medicamentos. O programa brasileiro é reconhecido pela OMS como um dos melhores do mundo e quase quadruplicaram desde 2019. Para participar do programa, o usuário pode procurar uma unidade básica de saúde ou centros especializados de referência, onde profissionais capacitados conduzirão a avaliação e indicarão o tratamento mais adequado. E para mais boas notícias como essa, me segue lá no @SilviaCastroDC.
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0: BH, bom dia, Rio. Tá no ar o Cassino da Caiete na BH FM e na Rádio Globo. Oi, Cacá, bom dia, bem-vinda.
1: Bom dia, meu docinho de batrim fofo de Cacá, sabadão aqui na nossa BH FM. Mas não é só aqui não, Rafa, você tá bem?
0: Ô, Cacá, muito melhor
1: tá
0: agora.
1: Tá animado que cê... pro sábado, pro fim de semana?
0: Com você do lado, não tem como não ficar animado.
1: Será que essa coisinha fofa da minha vida lá no Rio de Janeiro tá animada também? Meu tenzinho fofo, bom dia, Viquinha, lindeza!
2: Bom dia, meus amigos, como é que vocês estão? Por aqui tá tudo suave, o sol apareceu, melhor coisa, né?
1: Oh, é porque o Rio não combina com chuva,
0: tem sol aí,
1: Vicky,
0: bom dia, bom dia.
2: Tem sol, a chuva foi embora, amém!
1: Vic, seja bem-vinda, meu amor. Bom dia, meu Rio, que eu amo. Aliás, a lembrar que, olha, dia 28 e 29 de agora de maio, eu tô no Rio, hein, gente?
0: Ah, é?
1: Quinta-feira já tô cedinho com vocês, tá? Tem Cacá no Teatro Miguel Falabella.
0: Ah, é?
1: Ah, tá muito chique, gente. Shopping Norte, eu tô muito chata, Brasil. Rio, vai lá me ver, gente.
2: Você tá vendo só?
1: Que passagem tá cara, vai lá me ver. Pô,
2: não é todo dia que a gente tem uma atração diretamente de Minas Gerais ao vivo no palco.
1: Tô levando pão de queijo, hein, gente? Tô levando pão de queijo. Eu pergunto, Vic, eu não tô boa não. Você tá boa, Vic?
2: Ah, eu tô mais que isso.
1: É, você tá bem, Rafa?
0: Eu não tô bom, não.
1: Também não. Tamo o quê, Brasil?
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1: Atenção, BH, atenção, Rio. É uma enquete pra ser sincero, sincera, hein? Você já chamou o atual pelo nome de oi?
0: Nossa.
2: Caiete, é de sábado, hora dessa, Caiete.
1: Ô, Vic, é de confusão que a gente gosta. Já trocaram o seu nome pelo nome da ex ou do ex?
2: Hein? Graças a Deus, não.
1: Deu B.O., nunca aconteceu com você, não, Vic?
2: Que não, você acha? Pô, não tem como uma presença ilustre dessa você lembrar de outra.
1: Mas nem quando você era mais nova ali no RTT, antes.
2: Claro que não, eu era uma camponesa igual você, Cacá. Você acha que eu tava Cacá nessas coisas? Jamais.
0: Aí, Cacá.
1: Porque isso acontece muito com quem tem um fluxo rapidão, né, gente?
0: Cara.
1: A pessoa que vai emendando uma relação na outra ali, o fluxo não para. E diz, oi, Marcelo. Marcelo ficou pra trás, meu nome é Pedro. Ai, desculpa, Pedro.
0: Menino.
1: E acontece... Eu não, mas já me chamaram.
0: Não, Cacá.
2: Exato. E o que que você fez?
1: Ah, chorei, né, gente? Virei emo, eu era romântica.
2: Na frente da pessoa?
1: Não, depois eu sei. Desculpa, porque foi muitos anos de relacionamento, você entende, né?
2: Putz.
0: Eu te falar, eu nunca te falei isso, mas você não acredita. Já aconteceu, eu falei, mas aqui, Cacá. Deu chamar a pessoa de Cacá.
1: Mentira!
2: Socorro! Revelação, alguém pega esse negócio da banda! Meu Deus!
0: Não! Mas naturalmente! Numa conversa normal,
2: perdemos o controle.
0: A gente conversa tanto aqui todo
1: menina
0: dia.
1: Me ama, gente. Isso é amor. Entendeu?
0: Eu tô conversando, então, Cacá.
2: Você não sai da minha cabeça.
1: Eu acho que eu chamar Tigão de Rafa, ele vai até entender. Mas agora pois de outro é nome, não,
0: pois
1: gente.
0: É nessa situação nome. Aí.
1: É porque, quantos anos de convivência, né, Rafa?
0: É, pois é. Mas aqui, é de 10, já né, aconteceu gente? De eu trocar o nome do cunhado. Eu chamar o cunhado pelo nome do meu ex-cunhado.
1: Ah, isso acontece muito também. Bem lembrado, viu, Rafa?
0: Nossa
1: que
0: senhora.
1: A família vai emendando a família na outra, você troca.
0: Ai. Mas deu tudo certo, assim. A pessoa viu que não foi de.
1: Nós vamos ouvir isso de maldade. Hoje,
2: depois de uma bomba dessa, não vem nada menor que isso pela frente.
1: Você já chamou o atual pelo nome de ele? Já trocaram seu nome? Deu B.O., conta pra gente aqui. Já pode começar a mandar seu áudio no 31992360714. Contando a sua história mesmo que a gente quer ouvir. Aí no Rio, Vic.
2: 21979988.
1: Ai, gente, eu gosto que a galera do Rio também não tem filtro nenhum. Manda real
0: pode
1: mesmo.
0: Pode chegar junto, vambora.
1: E olha, daqui a pouquinho temos, Rafa...
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1: Meus amores, você pode ganhar um cartão com R$500 e salvar o seu sábado. Estamos chegando aí pro final do mês, todo mundo quebradinho, com arrozinho de terceira, a gente tá junto, né? Mas você pode ganhar esse cartãozinho. Como que eu faço, Caiete, Vicky, Rafinha? bhfm.com.br. Vai lá agora, faça o seu cadastro já. Vamos começar a falar os números aqui. Uh-huh. Hoje quem abre o cofre é o Rio de Janeiro, então fique ligado nos números. Semana passada a pessoa, ai, fui no banheiro, perdi o número.
0: Cacá.
1: O outro perdeu também.
0: Pois
1: um
0: é.
1: Ouvinte depende do outro.
0: É isso.
1: Então vocês têm que ficar muito ligados no programa. Ah, que hora vai passar? Não sei. A Vicky pode dar um espirro aí ao vivo e falar um número.
0: Isso aí.
1: Então você tem que estar ligado, amor. Ligado o tempo inteiro. Aí no Rio, quem quiser participar, Vicky...
2: radioglobo.com.br.
1: Boa sorte, bom dia, Brasil!
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1: Ih, meu amor, Cidinha, eu não quero saber que o tema é polêmico, amor. Se você se envolveu em confusão, problema. Você vive trocando nome, é claro, você tem um fluxo no seu galinheiro que é uma loucura, parece rave o dia inteiro. Não, porque ela gosta de experimentar antes de escolher, mas tá experimentando a vida inteira. Você nunca parou, nunca. Tá tentando chamar a Vicky pra falar, mas a Vicky não vai te atender, eu já falei pra ela, não te bloqueou.
2: Ai, ai.
1: A Vicky é outra situação.
2: Nossa senhora.
1: Ela é muito 5 estrelas pra andar com você, galinha. Não adianta.
2: Olha aí, Vicky.
3: Que isso?
1: A Vicky é maravilhosa, Rafa.
2: Eu tô ligado.
1: Por que ela anda comigo, então? Meu amor, você não tá entendendo. A gente tá ali no mesmo métier. Não preocupe, não quero me comparar a você, galinha. Quem tá aqui toda endividada é ela, né,
2: já
1: Rafa?
2: Já falou comigo que quer ir com você pro Rio semana que vem.
1: Deus me livre. Se eu chegar, ela tiver no mesmo... Olha, onde ela tiver o corpo, Rafa, igual aquele, não olho pra trás. Eu finge que eu não conheço. Aqui eu sou obrigado a aguentar, que ela tem contrato. Mas fora daqui...
2: Pois é.
1: Ivi... Vou votar no Babu. Bora, Cidinha, bora pro seu pensamento. Anda logo.
2: Vambora, vambora.
1: Trabalhe com o que você ama. E você nunca mais vai amar.
3: Vacilação.
1: Fala por
2: que
1: você,
2: isso, Cidinha.
1: Tá muito quietinho isso.
2: Tá no...

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1: 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Bora lá pro primeiro número. Atenção, o primeiro número é número 6. Anotou aí? Número 6.
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1: E aí, meu amor, babado, confusão e gritaria, né? Vocês estão aí do outro lado da rádio, hoje tá babado. Você que chegou agora aqui em BH e no Rio, né, Vicky? O nosso tema hoje é o seguinte, já chamou o atual pelo nome de ex? Deu B.O.? Já trocaram seu nome? Assim, eu acho que isso também, não sei se vocês vão concordar comigo. Depende muito do local que você tá também. Na hora, acho que dá um B.O. Nossa
2: senhora. Na hora H?
1: Quebra o clima na hora. Não dá. Agora, você tá ali no supermercado, né, nos afazeres.
2: Cozinhando
1: também tá,
2: ali, conversando.
1: Tá um beozinho, mas acho que, não sei, eu tô doida, gente. O que você acha, Vicky? Você acha que tem essa intenção ou não?
3: Eu acho que quando a sua cabeça vai longe e te leva pra outro lugar, é complexo em qualquer situação, né? Aí você tá ali empurrando o carrinho, você tá comprando um vinho, vai fazer um jantar, e aí tu lança o nome de outro. Tu tá pensando em jantar com quem? Oh, era lá, né, Cacá? Era lá, né?
1: Eu tô tentando.
3: Tudo bem que a gente tem a desculpa de que, né? A gente tá no rádio, todo dia a gente fala com um monte de gente e tal. É, se você trocar, tipo assim, ah, tá bom, meu marido pelo Brad Pitt, a gente fala, tá viajando.
1: Ok.
3: Agora, se você troca, sei lá, João por Miguel, aí não dá, né? É assim, são duas pessoas comuns.
1: Eu tive um sonho essa noite tão engraçado. Eu sei que eu tava com o Tigrão, tava perdido num centro. Aí uma mulher falou assim, vem que eu vou ajudar vocês. Pegou a mão dele e foi puxando. Pss, pss, não pegou a mão dele, não, deixa que eu pego, amor. Tem esposa, dá licença aqui. A mulher olhou pra mim com raiva e ele ali metade. Ele sempre estava no meu sonho, amor. Eu amo, ela que me puxou. Então vem com a Miguel que eu vou te puxar.
3: Já se defendendo, né?
2: Já tava indo, Caete, já ia.
1: Pss, onde você vai? Aí... Temos áudio, meninos. Bora ouvir os áudios?
2: Bora ouvir a turma aqui, bora. Ó. Começando pelo Rio de Janeiro, ó.
4: Bom dia, família Rádio Grosso.
1: Adoro ele.
2: Opa! Cadê?
1: Parou? Vambora, bota o Robson aí.
2: Pera aí que a conexão caiu aqui. Agora vai. Não, gente, vamos lá, vambora. Robson.
4: Bom dia, família Rádio
1: Grosso.
4: Bom
1: dia!
4: Sube aqui. Ah, Cacá, tô com saudade, meu amor.
1: Então,
4: deixa eu falar, já chamei. Namorei com uma Larissa e depois com uma Raíssa.
2: Ó,
4: né? E eu chamei a Raíssa de Larissa. Aí ela falou, o que você falou? Eu falei, teu nome, cara. Aí ficou aquela discussão toda, o que eu fiz? Malandramente, comecei a chamar de amor. Acabou o problema. Todo relacionamento é amor, que não tem como errar. E outra coisa, já fui trocado também, né? Porque é aquilo, né? O meu nome é Dejaí, facinho de confundir com o João do Caminhão.
3: Quem tem lábia tem, né?
1: Ele é maravilhoso, gente.
2: Ai, ai, ai. Um beijo, vamos ouvir mais um áudio?
1: Bora.
2: Pode mandar seu áudio aqui pra BH, é 31992360714.
1: Aí no Rio, Vicky.
3: 21979988.
1: Conta sua história pra gente, vem desabafar, trocou o nome.
2: Bora ouvir aqui, ó.
5: Eu troquei o nome do... Chamei o atual pelo nome do ex.
2: Ai.
5: Porque eu fiquei com o ex há muito tempo. 8 anos por aí.
2: Uhum.
5: Então, o que que acontece? No lapso meu... da cerveja, eu chamei ele com o nome do ex. Só que graças a Deus ele nem percebeu. Eu dei uma
2: ai.
5: Caete, eu não tô boa, não.
1: Tô ótima!
5: Beijo, sim, da Edna pra todos vocês.
3: Maravilhosa.
1: Valeu, Edna. Eu amo Edna, ouvinte querida nossa também. Beijo, ó. E para de beber muito, hein, Edna? Pra trocar os nomes, pelo amor de
2: Vai
1: Deus.
2: Vai pôr a culpa na cerveja, não,
3: a
2: hein?
3: A culpa é da cachaça sempre.
1: Alguém tem que levar a culpa.
2: Vamos ouvir mais um aqui, ó.
6: Bom dia, Caete. Bom dia, Rafinha.
2: Bom dia.
6: Aqui é Fernando, Ribeirão das Neves, do bairro Veneza.
2: E aí?
6: Nossa, sobre essa enquete suas aí, eu vou te falar com vocês, viu? Que, ó, já aconteceu várias vezes, viu? Nó. Já aconteceu o caso de, na hora H lá,
2: não,
6: a pessoa eu errar o nome,
2: nossa,
6: e acabar tudo, o clima, nossa, tudo, e ficar estranho, viu?
1: Nossa senhora.
6: É difícil isso aí, todo mundo acontece isso com os outros, mas é complicado, viu? BHFM, todo mundo se encontra aqui.
2: Valeu. Aqui, ó, daqui a pouquinho.
1: Tá chegar, onde foi a galera, a gente passou por isso.
2: Tem mais um número do cofre do cassino, Cacá.
1: Já, já, hein?
2: Já, já. Temos Mumuzinho aqui hoje no cassino.
1: Mumuzinho, Vic, nós estamos chique demais, Vic.
3: Uau,
1: Mumuzinho,
3: hein?
1: No cassino que hoje é com a gente. Um beijo pra todos os fãs do Mumuzinho. Então, avisa as nem que o Mumuzinho vai estar já, já contando tudo aqui no cassino.
2: Daqui a pouquinho.

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2: Só vem, bebê. Gente, escuta isso aqui, ó. Babado. 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

0: Você tá ligado aqui, ó, na BH FM, na Rádio Globo, no Cassino da Caete. Tamo no ar ao vivo e fica ligado que agora tem, ó.
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0: Alô, alô, Vicky. Você tem o segundo número pra turma anotar aí, Vicky?
2: Tenho, Rafinha. Número 1. Anota aí, número 1.
0: Número 1.
3: Boa aqui, sorte.
0: Ó, se cadastra. bhfm.com.br e radioglobo.com.br. O cassino tá no ar.
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3: Você já chamou o atual pelo nome de ex, meu amor? Trocaram o seu também, deu B.O.
0: Nossa.
3: Família fofocou a tia. Não. Marlene foi chamada de Ariane, nunca vi, o nome nem aparecia. Tem coisa aí, hein? Bebeu, soltou, hein?
2: Que momento!
3: Porque tem gente, minha filha, que bebe e solta mesmo. Esse menino tá estragado. Tem coisa aí. Cadê Marlene? Tá chorando, tia. Vai lá, chama ela aqui, eu quero falar com ela. Tia, a senhora casou? Eu não, pra evitar isso aí, ó.
0: Tá bom, viu?
3: Bora ouvir áudio, Zé. Geralmente a tia mais encalacada aqui não casa, vai meter a mão na vida de todo mundo.
0: Pois é.
3: É sempre assim.
0: Vamos ouvir aqui, ó. Vamos lá.
4: Bom dia, Cacá. Bom dia, Rafinha.
0: Bom dia. Bom dia.
4: Oiê. Estamos trabalhando por aqui, mas ligados na BHFM.
3: Tudo bem.
4: Então, eu nunca chamei ninguém pelo nome de ex. Nenhum ficante, nenhum atual.
0: Uhum.
4: Mas eu já fui chamada pelo nome da ex. E pior, durante uma discussão.
0: Nossa!
4: A gente tava lá de boa, tendo aquela DR chata.
0: No.
4: E aí a pessoa me solta o nome da ex.
3: Puxa vida!
4: E eu fiz o quê? Lindamente entrei no Uber que já tava quase chegando. Mandei ele ficar.
0: Uhum.
4: E fui embora pra minha casa linda e plena. Bloqueei a pessoa.
3: Ai, ai, ai.
4: Não quis saber de nada.
0: Oh.
4: E demorou, viu? Demorou muito pra essa pessoa me conseguir de volta.
0: Nossa senhora.
3: É babado, gente. Tem gente que reage.
2: Essa é uma história.
3: É, porque tem gente que reage cada um de um jeito, né? No caso. Mas é complicado, gente. Eu sei que foi... O pior é você querer se explicar, enrolar na explicação, ainda é pior, eu
0: pior
3: acho.
0: Pior é inventar história, né?
2: É esse o ponto.
0: Inventar história.
2: É aquela velha história que o Fabiano Melo adora essa frase. Ah. O justo não se justifica.
3: Exatamente.
2: Já deu ruim, meu irmão. Só de... Porque se você for ainda dar a corda pro ruim, aí você se enforca, né? Falei mesmo, mas foi mal. Pum, acabou a história ali, acabou.
3: Assumo o B.O.
0: Exatamente.
3: O que foi, Cidinha? Eu, hein? Se der B.O. no relacionamento, passar o contato do boy pra você. Deixa de ser galinha, quer dizer, galinha você é, né? Então.
0: Cara,
3: ah, ó, gente,
0: isso?
3: Fecha o microfone. Ela quer tudo pra ela. Ela é. Ela falou que
2: Nossa.
3: Ela é uma boa conselheira. Ela quer conversar com os homens. Aham.
2: Eu vejo.
0: Dá uma atenção aí, dá uma ajuda. Aqui, Cacá, tem mais um áudio aqui.
3: Bora ouvir.
0: Vamos ouvir, ó. Presta atenção aqui, ó.
3: Atenção.
0: Alô, alô, BH, alô, Rio.
5: Bom dia, Caete.
3: Bom dia,
5: Vicky. Ótimo sábado pra vocês.
3: Obrigada, amor.
5: Aqui eu costumo trocar o nome dos filhos. Agora, na hora H, trocar o nome do marido ou o marido trocar o meu nome, aí dá ruim, né?
3: Claro.
5: Graças a Deus, não passei por isso, não. Beijos.
0: Beijos pra
3: trocar
0: você
3: também.
0: Trocar
3: o nome dos filhos tá tudo certo, né?
0: Não é, Cacá? Aí tá em casa,
3: tá
0: né?
3: Em casa.
0: Tá em
3: agora,
0: casa.
3: Agora, daí você vê, você falou, na hora se trocar meu nome, ela já deixou um negócio aí, não dá certo. Ou seja, é babado.
0: Ó, daqui a pouquinho tem notícias.
3: Já, já.
0: Já, já tem Mumuzinho com a gente no Cassino da Caete. É na BHFM, é na Rádio Globo e é ao vivo.

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1: Aquela verdade vai fazer você repensar quem é você no rolê. Eu tô nesse contexto, os ETs estão chegando, tá todo mundo falando. Tem diz que um voador pra lá, diz que um voador pra cá.
2: Não.
1: Ai. É mentira, gente. É bomba, bomba, bomba. Mas eu acho que estão chegando, viu, gente? Diz que tem ET, Vic, de 2 metros de altura, parecendo gente, grandão.
3: Começa a interessar.
1: Diz que é babado, tá, Vic? Diz que é babado. Tá chegando aí, gente. Vamos aguardar a chegada deles aí. Vou fazer até um bolo de banana.
4: Vou cozinhar pra eles.
1: Não, eles vão querer me levar, Deus me livre. Afinal, já. Missa e amiga, come banana. Vamos falar de Matheus Solano, gente, que eu amo.
2: Vamos.
1: Matheus Solano, que está solteiro desde setembro de 2025, né? O casamento dele chegou ao fim com a atriz Paula Brown. Ele participou de um podcast, o ALT Tablet, tá? E aí, o rapaz viu e falou assim: acabei de descobrir que Matheus Solano está solteiro. Será que eu tenho uma chance? Aí ele respondeu na hora. Foi um menino que mandou, né? Ele colocou, abre aspas: acho que é um rapaz falando, né? Não vai ter chance, não. Ainda não. Porque ainda não sou gay. Fechado.
3: Ainda.
1: Ainda. Ainda. Tudo pode acontecer, querido. Matheus.
3: Eu não vi esse comentário como negativo.
1: Também não vi. Tipo assim,
2: não,
1: né? O mundo tá aí girando, né, gente?
3: É, você tá vendo?
1: Agora, quem tá nervosa é Bárbara Evans. Depois que Neymar, né, foi confirmado pra Copa do Mundo, então ele ficou muito mais em evidência do que já é. E aí um site soltou as ex-namoradas e ficantes famosas de Neymar e colocou o nome de Bárbara Evans no meio. Ela ficou brava, foi ontem pra rede social e disse, abre aspas, das minha parte, eu posso afirmar que é mentira. Nunca nem vi ele pessoalmente, não criei em coisa. Já disse, da minha parte, é mentira. Uai. Fecha aspas. Olha, desmentiu, tá?
2: Vocês estão vendo coisa, hein?
1: Vocês estão vendo?
3: A pergunta que não quer calar, a lista coube numa página só?
1: Então, eu tentei ler agora pra pegar os nomes, mas tem tanta página que eu acho que eu fiquei... Bom, enfim, gente.
3: Porque também, a verdade é que o povo inventa também.
1: Muito,
3: okay.
1: Vi, muito.
3: Na boca do povo, ele é pegador. Sabemos se sim, se não? Não, por quê? Na Vic não veio, na Caiete foi?
1: Não.
2: Não.
3: Então, não podemos comprovar.
1: É. Mais aquela frase clássica, né, do nosso poeta Neymar, saudades daquilo que a gente ainda não viu.
3: Tô chegando com os refri. Pa, pa,
1: pa. Tô chegando com os refri, é ótimo.
2: Saudades daquilo que a gente ainda não viveu.
3: Caiete tá doida pra conhecer Mangaratiba. É um lugar lindo aqui no Rio de Janeiro.
1: É lindo, Vic.
3: É lindo, mas lá no lugar dele deve ser mais bonito ainda. A Mangaratiba, pro público geral, é muito legal. Você imagina pro público VIP.
1: Bom, imagina, né, gente? Nossa. Diz que a boate é subterrânea.
2: VIP pra... do VIP.
1: VIP do VIP, amor. É babado só pra VIP mesmo, só pra VIPão. Bom, enquanto uns estão comemorando, fugindo de lista, outros estão desmentindo o boato, gente. Cantou Wesley Safadão, viu? Apareceu ao lado da esposa, gente, pra desmentir a influenciadora Tiane Dantas, pra desmentir crise no casamento, que ele não aguenta mais comentário na rede social. E a galera mandando também direto pra ele. Ah, você tá em crise, qualquer coisa, precisa de um psicólogo, tô aqui. Ah, vem desabafar comigo. Vamos ouvir um trechinho dele falando, gente?
2: Vamos.
1: Ele mesmo desmente isso, tá bravo, hein? Tá feliz, não.
2: Fala, safadão.
5: Maldade. Não, mas tá saindo boatos que vocês estão em crise. Então eu não entendo. Então qualquer pessoa que chegar hoje e disser um boato vai ser publicado, é assim que nós estamos realmente nesse mundo. Eu entendo até os perfis de fofoca, né? Tá saindo inclusive várias situações. Ah, o pivô é isso, o pivô é aquilo. Gente, não tem pivô de nada. O que eu falei pro Léo ontem foi, Léo, faz o seguinte, então se aprofunda nesse boato, que é um boato mentiroso. E se você encontrar alguma coisa, você pode continuar batendo. Se você não encontrar, faz pelo menos uma publicação pedindo desculpas.
2: Nossa.
5: Entendeu? Então, gente, o foco não é esse. Hoje eu tô vivendo um momento maravilhoso.
3: Vai tomando.
5: Né? E hoje é dia de celebrar mais uma vez. Nós celebramos ontem e nós vamos celebrar porque a gente acorda hoje com essa notícia maravilhosa. E mais uma vez eu reforço.
1: Viu, gente? É. E ela tava do ladinho dele de mãozinha dada, tá, gente? Desmentiu na alta.
3: Ai, deixa eu contar, né?
1: A gente vive falando isso aqui, né, Vicky? Aquela roupinha, hein? Pra lavar? Aquela
3: cansa,
1: cozinha.
3: Cansa, né?
1: Bora deixar a vida do outro em página? Bora!
2: Deixa o homem ser feliz, gente. E ela também, ué.
1: É sobre, né?
3: Ele já passou tanta coisa, né, cara? Agora que o cara tá tranquilo, encontrou ali um equilíbrio e tal, tá bem com a família, aí vai a mídia, tal. Pra quê?
1: E ele sempre teve crise de depressão, não, né? De ansiedade no palco, lutando contra isso. E isso pode trazer gatilhos, infelizmente. Não é. Essa é a realidade.
2: Vai ser feliz, safadão.
1: Tem que ter empatia, como ele diz. Gente, o site de fofoca tá aí pra fofocar. Ok, ok. A gente até comenta aqui também. Mas pesquisa. É. Vai aprofundar. Não deu também, bota uma nota, sabe? Se desculpando pra... Porque quem tá ali ouvindo, lendo, acredita. Uma mentira contada 1 milhão de vezes.
2: Não é,
1: vira,
2: Cacá.
1: Verdade.
2: É verdade.
1: É babado.
2: Já tem mais um número aqui do Cofre do Cassino. E daqui a pouquinho mais áudios também da turma comentando o nosso tema de hoje. Nossa enquete aqui, Cacá.
1: Ricardo, vamos lá. Meu nome é Pedro. Pô.
4: Essa aqui tem que estar preparada pra sofrer. Quem sabe solta a voz, canta com a gente assim, ó.

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1: É isso, meus amores, é aquela coisinha. Ah, te chamou pelo nome do ex, da ex. Ah. Meu B.O. Trocaram. Você trocou também o nome? O que acontece? Você trocou? Às vezes é um colega. Nossa, gente. E se você troca com um colega de trabalho que o atual conhece?
2: Ele.
1: Como é que você explica isso?
3: Babado. Como é que é, Cacá?
2: É esse segundo de silêncio mesmo. Não tem explicação.
3: Como é que
2: esse
3: é?
2: Esse segundo de silêncio foi autoexplicativo.
3: Como é que é?
1: Você trocar o nome pelo seu colega de trabalho, pela sua colega de trabalho que o seu atual conhece.
3: Nossa.
1: Entendeu? Que sabe que você é muito próximo dela.
3: Aí acabou aí, o mundo.
1: Aí a gente traz a Maísa pra cantar. Meu mundo caiu.
3: É.
2: Achei poético.
3: Ainda bem que foi seu nome, Caete.
1: Ainda bem. Que a pessoa vai assim, catou com seu boneco na cabeça, Rafa não encara não, então deixa eu entendi.
3: Meu amor, você não sabe da missa a metade. Ei, Cacá, vamos ouvir áudio?
1: Vamos ouvir áudio melhor.
3: Presta atenção nessa...
2: Você complica mais não, Rafinha.
3: É. Não, imagina, imagina, aqui tá tudo certo.
1: Meu menininho, meu docinho de Ubá, Vicky.
3: Aqui é uma relação de sucesso, hein, Caete?
1: Graças a Deus, você faz de fato, eu vou voltar a encontrar com meu menininho,
3: é
1: dar uma
3: bom,
1: alegria.
3: Né?
1: Porque quando você tá num lugar que você faz, nu, vou ter que voltar, é outro peso.
3: Presta atenção nessa história aqui, ó.
4: Bom
3: ó.
4: Dia, Rafinha, bom dia, Cacá, bom dia, Vicky.
2: Oi.
4: Todo dia eu chamo a minha atual pelo nome da minha ex.
3: Oh.
4: Porque as duas têm o mesmo nome, vocês acreditam no trem desse? Pensa, vê se pode. E inclusive a minha irmã tem o nome das duas também.
1: Ui!
4: Aí é bom que não confunde, né? Tamo junto, galera. Aquele abraço.
3: Um abraço pra você também, muito obrigado.
2: Queria saber o nome.
1: Também, fiquei curiosa.
2: É.
3: Manda pra gente aqui depois, hein? Cacá, já tem mais um número do cofre do cassino,
1: já,
3: hein?
1: Já. Hoje quem abre é o Rio de Janeiro. Atenção, BH e Rio. Anotem, porque semana passada um ouvinte não anotou e os dois perderam, hein?
3: Pois
1: BHFM.com.br, radioglobo.com.br. Já tem Mumuzinho com a gente.
3: Fica com a gente, o Mumuzinho tá chegando aqui pra participar com a gente do Cassino da Caiete deste sábado. Vambora!

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1: Muita atenção, BH, muita atenção, Rio. Já temos aqui mais um número do cofre do cassino, hein? Já se cadastra aí, bhfm.com.br e radioglobo.com.br. Atenção para o terceiro número. Tome nota, você que tá em BH, você que tá no Rio de Janeiro, terceiro número do cofre do cassino para você anotar agora. Daqui a pouquinho, às 11 da manhã, vamos te ligar, hein? Os dois ouvintes de BH, o ouvinte de BH fala dois números, o ouvinte do Rio de Janeiro fala os outros dois. Acertando os quatro números, a gente abre esse cofre e libera aqui um cartão com R$500 para você, ouvinte da BHFM, e para você, ouvinte da Rádio Globo. Bora pro terceiro número. Ô, Vic, você tem o terceiro número aí, por favor?
2: Eu tenho, meu jovem. Eu conto pra você.
1: Terceiro número.
2: Já pode?
1: Por favor.
2: Atenção, terceiro número do cofre de hoje, número 4.
1: Número 4. Boa sorte.
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3: De volta no nosso cassino, agora no Sofá da Caiete. Um dos maiores cantores, compositores e ator também, meu amor. Sim, ele é poderoso. Senhoras e senhores, com vocês aqui do meu ladinho, Mumuzinho.
4: Olá, Caiete, tudo bem?
3: Que delícia.
4: Que prazer vir bater esse papo com você aqui. Que legal, que bacana.
3: Eu tô emocionada porque eu sou muito fã mesmo.
4: Pô, que alegria.
3: De verdade, Mumu, eu sempre te acompanhei, sempre vi também você com seus personagens, cantando, compondo. Eu acho isso muito importante. Eu começo te perguntando, como você percebeu que o sucesso chegou pra você? Como você tá lidando com isso?
4: Eu acho que, assim, num pensamento rápido, assim, eu acho que quando as responsabilidades começaram a aumentar, eu acho que, até nas minhas atitudes, no que eu falo, acho que aí que eu percebi que tinha chegado uma responsabilidade de entender o sucesso. E eu costumo dizer que o sucesso, para mim, ele se predomina em reconhecimento. Eu acho que o reconhecimento é tudo para mim. Quando as pessoas começam a te reconhecer, cara, eu te assisti em tal lugar, nossa, você fez isso aqui. Acho que é aí que é o início do sucesso.
3: Acho maravilhoso. Bom, você tá 10 anos de resenha do Mumuzinho.
4: Exato.
3: Teve em Belo Horizonte.
4: Teve Belo Horizonte, começou... foi um sucesso.
3: Pois é, por que você escolheu BH?
4: Porque eu amo BH, é uma cidade acolhedora, onde as coisas são simples, né? As pessoas são simples, o povo ama samba, pagode, e é pertinho do Rio, então, poxa, por que não? E tá tendo um movimento muito bonito de samba, uns grupos de pagode crescendo, artistas novos, então tinha que ser em BH, eu amo a cidade.
3: Agora, Mumu, vai ter Rio de Janeiro, nossa resenha
4: dia
3: tá
4: 23,
3: chegando.
4: Exatamente,
3: gente,
4: Rio de Janeiro.
3: Gente, você que tá ouvindo aqui na Rádio Globo, no Rio, dia 23, tem resenha do Mumuzinho.
4: Tem resenha do Mumu, aguardo vocês. Vocês já conhecem a resenha do Mumu, então tá super convidado. Mais de 4 horas de pagode, então quem gosta de pagode, eu espero que você esteja com o plano de saúde em dia, porque são fortes emoções que vocês vão sentir.
3: O Mumu, eu tava conversando com a Marvel recentemente pro podcast. Marvel me disse que ela, quando começou a carreira dela, ela ouviu muito: ai, você não tá aqui numa roda de pagode, vai tocar outra coisa.
4: Isso
3: aqui
4: isso
3: não é
4: dia.
3: Pra você.
4: Imagina as mulheres como deve ser, porque isso é viver num retrocesso, né? Acho que é isso. Acho que deixa a pessoa ser feliz, cara, onde ela quer que seja e do jeito que ela quer ser. E ninguém tem nada a ver com isso. Acho que é isso. A Marvel é uma potência, uma cantora maravilhosa, uma menina batalhadora, veio de periferia. E hoje tá conquistando o mundo, né? Então acho que é bacana ver. E a Marvel ia no meu pagode, ela ficava assistindo o meu show. Então, ver essa menina crescendo hoje, se tornando uma grande intérprete, eu acho é muito prazeroso.
3: É por isso que eu quis perguntar isso, porque você é uma pessoa que joga luz em quem tá começando também.
4: Pô,
3: porque a gente começa de algum, né,
4: claro,
3: de algum sentido, e a gente
4: claro.
3: É ajudado. Eu fui muito ajudada na minha carreira. Eu sei que você também teve muita gente que te ajudou.
4: Muito, muito.
3: E você faz questão de levar isso. Que dica você daria pra quem tá começando agora e às vezes tá meio desanimado, sim, ouvindo um cara consagrado como você?
4: Eu acho que é ter pessoas do lado, pessoas boas, faz, faz total diferença, né? Pessoas que querem fazer por você, que, e que você possa ouvir. Eu acho que o melhor segredo é ouvir. E sempre procurar um profissional, um psicólogo, para entender a nossa mente. Porque a gente, quando a gente quer algo, a gente não, às vezes a gente quer muito e não se prepara para aquilo. Então, o conselho que eu possa dar é se preparar, é ouvir mais e ter pessoas boas do lado. Eu acho que isso faz total diferença.
3: Bom, vamos ouvir uma musiquinha. Você fica mais um bloco
4: claro
3: comigo?
4: Claro que eu fico, amor.
3: Só pra gente conversar, gente.
4: Papo
3: esse
4: tá
3: homem é maravilhoso.
4: Papo tá bom, gostoso.
3: A gente volta já já com mais mamuzinho aqui no nosso cassino. Fica aí.
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0: De volta, nós somos um Rio, um BH, estamos em rede.
1: É, a gente tá no Brasil.
0: E vamos agora reforçar que tem resenha do Mumuzinho no Rio de Janeiro,
1: tem,
0: né?
1: Dia 23 no Rio de Janeiro, tem convidados, surpresas, tem, que eu não posso falar, mas tem convidados. E assim, vai ser um dia incrível e um dia onde eu vou poder cantar pra minha família, pros meus amigos, pessoas que eu admiro, que eu gosto muito.
0: E a gente percebe que esse projeto do Resenha, ele é feito com coração, como tudo que você faz. Mas você fala assim, as pessoas desde são simples, como você mesmo.
1: Exato.
0: Qual que é a diferença desse projeto? Qual que é o cuidado que você tem com Resenha?
1: Eu acho que o cuidado que tem com Resenha é sobre as pessoas que estão ali. Eu acho que a parte da entrega do meu show, pra mim, já é algo que eu faço há muito tempo, então já tá no automático. Mas eu tô cantando ali, mas eu tô preocupado com as pessoas. Se elas estão curtindo, se o banheiro tá legal, se o banheiro tá favorável pras meninas. Se tá tendo fila de... E a gente agora, é importante falar, que a gente tá fechando uma parceria com uma empresa de apoio a qualquer tipo de situação que acontecer dentro do evento.
0: Isso é muito importante.
1: Bebida, às vezes as meninas bebem, os meninos bebem e estão no momento vulnerável. Então vai existir uma profissional que vai pegar, vai acolher. Abuso sexual, qualquer tipo de qualquer coisa que te acontecer no evento, vai ter profissionais de olho e acolhendo essas pessoas e entendendo para que isso seja um evento bem controlado, um evento para as pessoas curtirem e ficarem à vontade, entendeu?
0: Então, nossa,
1: essa é a minha preocupação, assim. Eu tô cantando ali, mas eu tô
0: tá
1: de olho.
0: Você tá pensando em tudo,
1: exato,
0: né?
1: Exato, tô pensando em tudo ali do lado. Tudo.
0: Isso é importante. É difícil não falar de você e não falar de Regina Casé.
1: Nossa,
0: porque
1: minha mãezona.
0: Esquenta, a gente te via, né? Você entrava na nossa
1: era um
0: casa.
1: Menino, né?
0: Você era um menino, mas um menino maravilhoso que topava fazer o que precisasse para ser feliz ali.
1: Exatamente.
0: Se divertia com a Regina.
1: Exatamente, a Regina.
0: Como é que é essa ligação sua com ela até hoje?
1: A Regina, cara, ela é simplesmente, ela é extensora. Eu costumo. Ela é extensora de muitas vidas, né? Ela dá oportunidade, assim. Ela joga um canhão de luz, aquele canhão que eu te falei, ela joga esse canhão, o canhão que ela tem de luz, que é dela, ela fala, cara, vou virar esse canhão pra essas pessoas. E essas pessoas, ela pega essa oportunidade, e, cara, e porque não tinha, né? Eu não tinha essa oportunidade.
0: Então, e o programa em rede nacional,
1: né?
0: TV aberta, tava lá.
1: Juntar preto, juntar pobre,
0: era
1: juntar
0: toda
1: classe, juntar culturas.
0: LGBT,
1: LGBT,
0: mundo tava ali.
1: Exatamente. E cara, e o engraçado, assim, a Regina Casé, ela é essa pessoa. E muitas pessoas falam, ah, mas a Regina não é essa pessoa. Cara, eu sou a pessoa, que eu sou a prova viva do que a Regina é capaz de mudar a vida de muita gente.
0: E mudou a sua,
1: e
0: né?
1: E mudou a minha, exatamente.
0: Te deu um apoio e você cresceu, pegou essa oportunidade e
1: peguei,
0: foi embora.
1: Peguei, abracei e fui embora,
0: Isso é muito importante.
1: E só fui.
0: Mumu, a gente realiza sonhos, pequenos sonhos ao longo da carreira, mas qual que é o próximo sonho que você quer realizar?
1: O próximo sonho que eu quero realizar, eu acho que assim, eu já realizei meus sonhos pessoais, profissional. Eu acho que eu quero ver minha empresa, a MMZ, crescendo, que hoje

0: A minha empresa, eu faço a gestão junto com a minha equipe da minha carreira. Então acho que eu quero ver, meu sonho é ver a MMZ sendo um canal de luz, um canal de oportunidade para novos artistas. Maravilha. E chegar um momento que eu só vou lá para curtir o show. Só vou lá e vou só assistir. Só vou ficar olhando.
1: Pra gente encerrar, manda um beijo pra BH, pro Rio, a galera que
0: curtiu
1: a resenha de BH.
0: Nu.
1: Você comeu muito pão de queijo lá?
0: Nossa. Eu amo esse povo, eu amo. BH mora no meu coração e foi incrível cantar em BH. E assim, agora é Rio de Janeiro e poder cantar pro meu povo.
1: Mas eu desejo a você, meu amor, um chão de estrelas. Já te falei.
0: Você falou.
1: Porque você é carinhoso, você é generoso. Obrigado. E você leva as pessoas e os seus com você.
0: Amém.
1: Então que você tenha tudo de retorno.
0: Obrigado. Eu adorei bater esse papo com vocês. Você com essa energia. E eu te desejo muita luz e saúde.
1: Amém. Para todos nós.
0: E é isso. Que você continue levando o rádio para muitos lugares com o seu talento. Quando eu cheguei, eu escutei sua voz, eu falei, nossa, essa voz é muito emblemática pra mim. Então eu acho que a gente, como eu falei, a importância do rádio, né? O rádio é primordial, né? E a gente tem que respeitar esse canal, que é um canal de comunicação que vai viver pra sempre.
1: E a gente ouviu tantas vezes, ai, o rádio vai acabar, chegou no seu quê?
0: Acabar nada.
1: Jamais, a gente se reinventa, meu
0: amor. Com certeza, acabar nada. Olha os radialistas aí fazendo, não é só apertar um play, não. Acho que vem aqui pra galera ver e entender que não é só apertar um play e tocar música, não é. É uma máquina que começa da menina do cafezinho, né? E uma pessoa que faz a gestão. Então, acho que é isso. Nós artistas, a gente tem que agradecer muito os radialistas.
1: Agora a gente quer ir embora dessa entrevista, desse papo gostoso, ouvindo uma música sua. Qual que você vai nos brindar pra gente sair pra ouvir essa música?
0: Ah, pode ouvir, pode tocar e Fechadão com Amor.
1: Por favor.
0: Por favor.
1: Né?
0: Música nova. Fechadão com Amor.
1: Bubuzinho, muito obrigado.
0: Beijo.
1: Meu amor, um beijo, gente. A gente volta já. E agora, Fechadão do Amor, eu vou dar um abraço com carinho e respeito a esse grande artista.
0: Obrigado.
1: Que é o Mumuzinho.
0: Um beijo.
1: De volta
0: obrigado.
1: Já.
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1: Muito obrigado.
3: Alô, essa, contrariar. 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Quem sabe solta a voz, canta com a gente assim, ó.

0: Maroto com Alexandre Pires no Cassino da Caiete.
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0: Atenção, hein? O último número aqui do Cofre do Cassino. Presta atenção, BH. Alô, Rio. Número 8. Número 8. Se cadastrou aí? radioglobo.com.br e bhfm.com.br. Já vamos te ligar daqui a pouquinho, hein?
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1: Nome do ex, gente. Aff, Mari, não troca não. Treina, não. Gente. Começou a namorar agora, emendou um no outro. Treina no espelho. Vai lá, fica treinando antes de sair pra não trocar.
2: É.
1: É babado, né? É igual quando você troca de emissora. Vai lá, gente, treina.
3: Imagina, oi, meu nome é Vitória. O nome do meu atual.
1: Ô, Vicky, é bem isso, tá, meu amor? Se você tem a mania de trocar, vai fazer a lição de casa no espelho. Pelo amor de Deus, gente. Mas você pode mandar seu áudio pra gente, que a gente quer a sua história também.
2: Uhum.
1: 31992360714. Aí, Vicky.
3: 21979988.
1: Pois é, meu amor, só vem. Temos áudio?
2: Temos áudio, vamos ouvir aqui, ó.
4: Bom dia, família. Bom dia. Quem fala aqui é o Tiquinho de Caxias. Rapaz, pior que eu já troquei o nome da ex pela atual.
2: Nossa.
4: Edilane por Patrícia. Ih, e foi na hora da rapaziada. O problema que deu, tomei dois tapas na cara. Nossa. A mulher levantou e foi embora.
1: Que isso?
4: Que sua linda.
3: Oi.
4: Sábado pra todos nós. Unidos.
3: Você vê que nome aqui é tudo tranquilo, né?
1: Edilene pro Patrícia. É bem
2: só
1: parecido,
2: dois
1: né, gente?
2: Só.
1: É bem parecido os nomes, eu tô de cara.
3: Um tapa, você imagina. Coisa light, né? Coisa leve.
2: Meu pai. Mais um áudio aqui.
1: É muito parecido o nome.
2: Vamos lá.
5: Rafinha, bom dia, Caiete.
1: Bom dia, meu amor. Então,
5: sou a Marcília, tô aqui no Rio de Janeiro. Quero ver a Cacá, né? Porque ela vem aqui, eu não consigo ver ela de jeito nenhum, gente. Mas tem outra, moro no Rio, mas não dá um beijo de ouvir minha BHFM.
1: Ah, gente.
5: Bom, sobre trocar o nome do ex, eu já troquei, na hora H. Aí ele olhou pra minha cara e falou, continua, amor. Aí continua, né? Depois, no banho, ele falou, ai, você falou o nome do fulano, né? Eu falei, lógico que não, você tá doido.
2: Oh.
5: Tem que superar, meu filho, é esse. Você não superou meu ex até hoje? Você falou, eu não falei. Aí ele ficou na dúvida.
1: Gente, olha a psicologia.
5: Beijo.
1: A psicologia perigosa.
2: Deu nó na minha cabeça aqui agora.
1: Ah, jogou erro pra ele, não. Maravilhosa!
2: Você tá ouvindo coisas. Você acha que eu vi errado.
1: Muito bom, gente.
2: Não foi eu que falei. Você que ouviu. Ô, gente, vamos fazer o seguinte. Daqui a pouquinho já vamos te ligar aí. Você que anotou os quatro números aqui do cofre do cassino, se cadastrou no site da BHFM da Rádio Globo. Já vamos te ligar, hein?

0: liberar seus prêmios aqui. 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Já já temos uma convidada especial aqui no Cassino, hein, Cacá?
1: Marciele Del Duque, pra falar da Expo Favela, esse evento que é tão necessário e importante pra todos nós. Já já.
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1: FM 10h44. 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
2: Menina, você sabe aquele cara lá? Aquele... Ai, aquele lá que fez aquela novela? É o... Ah, então, parece que ele vai estar lá.

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1: Bora, bora abrir esse cofre, Cacá.
2: Bora começar.
1: Bora, Vicky.
2: Ai, meu Deus, bora. Gente, quer muito que você ganhe um cartão com R$500. Vicky, você abre os trabalhos, vai daí, tamo aqui na torcida.
3: Oba, tem gente na linha, alô?
4: Alô, bom dia, é Catiana de Nova Iguaçu.
3: Uhul, e aí, Cati, tudo Uhul. Bem?
4: Tudo, melhor agora.
3: Ai, meu Aí Deus. Sim, hein, trouxe um tempero pro cassino, hein, Cacá?
2: Eu gostei demais.
4: É, com certeza, a Cacá aqui também.
2: Ô, meu amor, obrigada pelo carinho, então vamos lá, né? A gente precisa dos dois primeiros números, vamos lá.
4: 61.
2: Quem tá com a gente aqui, Rafa?
1: Temos a Núbia, do Palmeiras. Alô, Núbia, bom dia.
5: Bom dia.
2: Núbia. Oh, a Cátia tá te esperando, hein? Boa. Pra cada uma de vocês levar um cartão com R$500. Me dá os dois últimos números, Núbia.
5: 48.
2: Rafa, vamos tentar abrir esse cofre agora?
1: Vamos tentar abrir esse cofre 61, agora. 6148.
2: Ganhou! Muito bem! Núbia, Cati, parabéns! Cada uma levou um cartão com R$500.
4: Valeu, Cacá!
2: Ô, Núbia, ajudou, Núbia? Chegou na hora boa?
4: Não, demais!
2: Não tá certa! E aí, Cati, Nova Iguaçu, hein? Vai ter churrasquinho?
4: Amei!
1: Uhul, Nova Iguaçu!
4: Manda um beijão pra minha sobrinha, Giovana, Rafaela e Sofia, de Nova Iguaçu.
2: Giovana, Rafaela e Sofia, um beijo da tia Caete pra vocês, ó. Obrigada,
4: Cacá. Obrigada, Cacá. Ganhei meu dia hoje.
2: Vocês são maravilhosas! Parabéns, meninas!
1: Muito bom, muito bom.
2: A gente fica tão feliz quando ganha, né, Rafa? Que a gente quer que o melhor ouvinte ganhe, né, Vi? Que a gente quer uma alegria
3: com
2: danada.
3: Certeza.
1: Sempre, Cacá. Semana passada deu uma tristeza, menino.
2: Ai, a gente só daqui arrasado. Eu e Rafa, parece que era a gente, eu tinha perdido.
3: Olha, vou contar um negócio pra vocês. Semana passada eu tava de folga.
2: Sim.
3: Então, eu não ouvi, mas eu acho que eu ia passar mal se eu tivesse
2: Nossa,
3: ouvido e não der certo. Meu Deus, dá uma agonia.
2: Que o outro mas não sabia. Ai,
1: que
2: meu
1: bom
2: Deus.
1: Que deu certo, a gente ficou muito feliz.
2: Vicky, muito bom. Antes de você ir embora, passa pra gente seu Instagram, meu amor.
3: Ah, coisa linda. Arroba Vicky Rosa Cruz. Vicky é V e C, Rosa com Z ao invés de S, Cruz.
2: Arroba Vicky Rosa Cruz. Com Z, viu? Amada, muito obrigada por essa parceria. Tava morrendo de saudade de você aqui no cassino, viu?
3: Ai, eu amo. Olha, me chama todo sábado que eu venho, tá?
1: Seja bem-vinda sempre. Muito obrigado pela parceria, viu, Vicky? Um beijo a todos os ouvintes da Rádio Globo ligados no Cassino da Caiete.
2: Vocês são os melhores ouvintes do mundo. Beijo, meu Rio Calma. Dia 28, eu estou aí em Teatro Miguel Falabella com 3 vezes comédia. Eu, Anderson Profeta e Thiago Comédia levando muita alegria, muita beleza. Muita alegria, tá bom?
3: Talento. Talento. Caiete tem talento de sobra. Ufa, e beleza vocês também.
1: E cheirosa, hein?
3: Ô, Cacá, Oi. Traz o Rafinha na mala. Nunca te pedi Cara. Nada. Preciso conhecer o Rafinha.
2: Sou pois louca, Pelê. Nós estamos marcando um rolê aí no Rio em breve, tá?
3: Aí
2: em breve
3: sim,
2: nós estamos marcando
3: hein?
2: De descer pro Rio.
1: Pois é, né?
2: Né, Rafa?
1: Tá demorando.
2: Fazer um cassino de lá.
1: Pois é.
3: Por gentileza, hein?
1: Acho justo.
2: E levar um ouvinte com a gente também, que a gente também é
3: muito. Oba!
1: Vamos fazer a caravana daqui pra lá. Um beijo, Vicky. Bom fim de semana.
3: Valeu, beijo.
1: Valeu, Rádio Globo.
2: Meus amores.
1: Aqui nós seguimos, hein?
2: Até o meu dia. E daqui a pouquinho tem Marciele Del Duque direto da Expo Favela falando tudo pra gente. Você participando, karaokê, tema do dia.
1: É, karaokê, Cacá.
2: Tudo pra vocês.
1: Karaokê.
2: O que temos de karaokê hoje no nosso cardápio, Rafa?
1: Ó, o ouvinte já vai aqui agora no site, no app da BH e se cadastra, porque temos um par ingresso de arquibancada pra curtir Infinito Samba com Diogo Nogueira.
2: Eba!
1: 7 de junho, promoção da BH. Você se cadastra agora. Quer saber a música do karaokê?
2: Eu quero.
1: Olha aqui agora.
2: Ah, Caiete, a Rafinha não sei cantar, a gente também não sabe não, bobo. A gente te ajuda aqui, a gente quer que você leve o prêmio, entendeu?
1: Acabou de tocar aqui, inclusive, essa música.
2: Ah, tá sim, é sucesso, então.
1: Ludmilla.
2: Ah, gente.
1: Maldivas.
2: Muito fácil. Corra lá pra garantir seu par de ingressos. bhfm.com.br.
1: Seguimos até o meio-dia, BH.

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1: Gente, nossa convidada, eu vou falar pra vocês, eu tenho um orgulho dela, porque ela é tão, tão minha amiga, tão querida, e uma mulher tão necessária pros dias de hoje e pra sempre, amém. Ela é empresária, ela é palestrante, ela é líder social mineira, ela é mãe.

0: necessária, porque traz com ela e junto com todo um time incrível, um dos eventos mais importantes, Rafa, que eu falo, porque eu participo de, né, são várias edições com eles, eu sei a necessidade desse projeto, que é o nosso Expo Favela, que cada ano vem inovando. Então, bom dia, meu amor, seja bem-vinda.
1: Obrigada, Cacá. Bom dia, bom dia. Bom dia, audiência linda.
0: E olha, eu vou falar pra vocês, mais uma edição, e como esse evento, a cada ano, ele fica melhor. E ele se torna a cada ano mais necessário, né? Fala pra gente um pouquinho da importância desse projeto na nossa vida, na vida social de todo mundo, né? Porque reflete em todos nós, né, Marcele? Bom dia.
1: Bom dia, querida. Cacá, Rafinha.
2: Bom dia.
1: Rádio BH, obrigada mais uma vez pelo convite. Que honra estar aqui falando de um projeto que mexe com o nosso coração, né?
0: Muito.
1: A Expo Favela, ela vai para além de uma feira. A gente tá falando de um espaço 100% projetado para que ali, de fato, aconteçam as oportunidades de quem faz esse corre das nossas Minas Gerais, sobretudo do Brasil. Então, tô muito feliz esse ano da gente tá mais uma vez, mais uma edição, com força total, trazendo muitos elementos novos que a gente vai compartilhar.
0: Opa!
1: Aqui hoje, né?
0: Tem muito, cada ano, Rafa, tem novidade diferente.
2: Muito
0: é
2: bom.
0: Babado, confusão e gritaria. Quantas pessoas passam nos dois dias da Expo Favela, assim?
1: Média de 5 a 6 mil pessoas ali,
0: é
1: de público,
0: gente
1: passando.
2: Nossa, mãe, que maravilha.
1: É lindo.
2: Agora, mais de 2.700 pessoas se inscreveram para participar desse evento e 60 foram selecionadas. O que que esse número diz sobre a força do empreendedorismo nas periferias hoje?
1: Rafinha, diz muito primeiro sobre a oportunidade de acessar um espaço 100% preparado para que a gente possa potencializar cada vez mais os nossos empreendedores mineiros. Quando a gente passa ali de 100 inscrições, a gente já vibra, já celebra. E olha, agora a gente chegou em quase 3 mil.
2: Que legal.
1: E olha a dor de ter que trazer apenas 60, né?
0: Olha isso.
1: E aí, o mais legal de tudo isso, apesar desse desafio, né, da escolha, e graças a Deus essa seleção não é feita por nós, é pelo time dos parceiros em São Paulo. Como a gente tem feito, assim, nesse desenho, onde a gente consegue fortalecer cada vez mais? Fazer com que esses 60, assim que chegam, que são selecionados, 45 dias antes, eles iniciem uma jornada de capacitação.
0: Olha que
1: pra legal. Que eles tenham 100% ali a compreensão da importância do evento e onde ele pode se projetar. Então, a gente não tá falando de empreendedores que, ainda que não tenham muita maturidade no seu negócio, possam chegar aí para uma feira e chegar lá só vender. Não, a gente tá falando de negócio.
0: Sim.
1: A gente tá falando com aquele empreendedor do corre dentro da favela, desde uma manicure a um cara que tem uma rede de farmácias dentro da favela daqui de Minas. Só que é importante ele ter uma compreensão de um pitch, de um posicionamento, de um plano de negócio, né? O famoso business plan, porém com o favelês, né? Com uma linguagem muito mais simplificada para que ele possa cada vez mais trazer resultado pro seu negócio. Então, a nossa missão é 40 a 30 dias de muita capacitação.
0: Olha
1: com
0: isso.
1: Pessoas de mercado. Nós temos aí parceria com a Orbe, nós temos aí parceria com o Gabs, que são mentores que vêm trazendo pra gente muito conhecimento e formando essa galera até o dia da Expo 29 e 30. Aí lá começa a jornada de oportunidades.
0: Olha que legal, a gente aceita, começa bem antes desse, né? A Expo, ela começa bem antes, aliás, ela vai o ano inteiro, né?
2: Porque é o ano inteiro preparando, né?
0: Agora, pra quem tem um pequeno negócio na favela, qual costuma ser a maior barreira? Porque às vezes a pessoa fica ali, às vezes, tem um negócio que ela quer ampliar. E qual que é o primeiro passo que ela tem que vencer? Como a CUFA e a Expo Favela ajudam esses empreendedores a abrir esse caminho, assim? Você falou do treinamento e tal, mas a pessoa que não tem ainda, que precisa dar o primeiro passo pra chegar até vocês.
1: Excelente pergunta, Cacá, porque quando a gente começa a estudar um pouco sobre o perfil desses empreendedores, a gente identifica que muitas vezes não é sobre o negócio, ou sobre o negócio que ele quer montar, mas muito sobre ele. Então a gente precisa primeiro trazer uma mudança de mentalidade para que ele se veja nesse lugar de empreendedor e o quão potente ele é, seja a sua ideia ou o seu negócio que já está posto. Então primeiro a gente tem uma escuta ativa muito ali ampliada, com muita sabedoria, para que a gente possa trazer para ele essa percepção, se veja nesse lugar. A partir daí, a gente começa a trazer elementos de conhecimento para que a gente possa primeiro entender qual o seu maior desafio, que seja um plano básico, né, estrutural. Sim. Ali do seu negócio, ou as dificuldades mesmo de quem já tem uma jornada ali de venda, de atendimento ao cliente, onde a gente consegue montar ali uma programação com capacitações e elementos que a gente identificou dentro do seu negócio, que é a sua maior dor. Então, as dores são diversas. Desde a necessidade, primeiro, de obter crédito, porque, né, a gente está falando de uma galera do corre que chega ali para fazer marmitex. Então, ela recebe o dinheiro hoje para pagar a leva de amanhã, né, a produção de amanhã. Então, a gente está falando dos desafios de necessidade de linha de crédito com juros ali baixíssimos, a Sim. gente precisa pensar sobre isso, a gente precisa falar sobre capacitação, conhecimento para essa galera, para que eles possam não só empreender dentro da sua favela, mas a partir do momento que expande a sua mentalidade, ver a possibilidade de trabalhar o digital, mas também conversar muito com o mercado e com o asfalto. Então é um processo que ele é bem fragmentado para que a gente tenha resultados expressivos, e aí a gente consegue fazer com que, inclusive, a partir dessa jornada, dentro da Expo Favela, eles possam identificar as suas maiores potencialidades em cima ali do que eram os seus desafios.
0: Tá vendo, gente?
2: Ó, oh, vamos tocar uma música daqui a pouquinho, a gente continua nosso papo aqui no Cassino da Caiete.
0: E pra saber mais, corra lá no Instagram, @ Expo Favela.
1: Expo Favela Minas.
0: Vai lá, Expo Favela Minas.
1: Oficial,
0: e a gente vai falar mais sobre isso. Tem convidados também, que a gente vai falar sobre os convidados. Tem muita coisa. @ Expo Favela Minas Oficial. Vai lá conhecendo, enquanto a gente volta já. Fica aí.

0: FM, aqui é 102.1, tamo no ar até o meio-dia com Cassino da Caiete. E agora tá na hora de cantar aqui, hein?
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2: Ô Rafa, quem vai cantar com a gente hoje?
0: Ô Caiete, o melhor ouvinte do mundo se cadastra pra cantar e ganhar os prêmios aqui. Sim. No Cassino. Hoje é Patrícia, direto do Padre Eustáquio. Alô, alô, Patrícia, bom dia!
3: Bom dia, Rafinha, bom dia, Cacá.
2: Oi, obrigada, bom dia, meu amor, seja bem-vinda. Paty, hoje a Marciele do Duque vai ser a sua jurada, vai te julgar. Então, assim, fica tranquila, finge que você tá no seu banheiro cantando e vamos na fé que você vai arrasar, tá bom? Bora?
3: Combinado.
2: Bora.
0: E a música é fácil também, né?
2: Muito fácil, gente.
0: É Ludmilla.
2: Ludmilla é muito fácil, então a gente vai te ajudar aqui, bora.
0: Bora então.

0: minha de fé, minha preferida, eu caso com essa mulher e vou parar lá em Maldivas.
1: Ai, sim, Patrícia! Bom, Marcele tá aqui, dá um bom dia pra ela que ela vai te julgar, vamos lá. Mas o que você achou?
2: Bom dia, maravilhosa, achei,
0: eu quero
2: achei
0: saber
2: não.
0: Qual vai ser minha nota.
2: Maravilhosa. Bom dia, maravilhosa mesmo, hein? Olha só, a sua nota é 10, mandou muito, muito, muito bem.
1: Já aproveita, Marcele, vamos convidá-la pra conhecer a Expo Favela, né não, gente?
2: Agora, e vamos passar pra ela um convite para que ela tenha acesso e leve a família.
1: Leve
2: partiu
1: a família.
2: Expo Favela Minas?
1: Ganhou também. Vai lá no meu Instagram, @caeteoficial. Subiu o link agora, viu? Retire o convite para você e para a família inteira para encontrar com a gente lá, tá bom? Combinado? Beijo, meu amor.
3: Ô, Paty!
2: Beijo.
1: Tá ouvindo, tá chegando.
3: E além dos convites pra Expo Favela, você ganhou um par de ingressos pra curtir de arquibancada o Infinito Samba com Diogo Nogueira, dia 7 de junho, 7 da noite, no Big Fly Hall.
1: Já já tem mais Marcelo e Dudu pra gente, fica aí.
3: Seguimos aqui até o meio-dia, você tá ligado na BH 102.1, no rádio, no app, na sua TV por assinatura e na Alexa.
4: O assunto é

0: Caia BH FM aqui, 102.1. Tamo no ar com o Cassino da Caiete até o meio-dia. E hoje recebendo essa convidada que é pra lá de especial, né?
1: Marcele Del Duque falando da Expo Favela, esse evento, né? Esse, eu falo que assim, ele é tão necessário quanto o nosso dia a dia, porque transforma vidas, né? E esse ano a gente tem tantas novidades. Por exemplo, nós temos 80% por mulheres, é isso? Da Expo feito por mulheres. Como assim, Marcele?
2: Exatamente. Pela primeira vez na história da Expo em Minas Gerais, olha, 80% isso. Dos expositores são mulheres.
0: Nossa, que maravilha, hein?
1: E olha, 22 novos municípios também, né? A gente sai de Belo Horizonte, também vem trazendo os novos municípios. Como é que é esse contato para poder chegar na Expo Favela?
2: Então, quando nós abrimos as inscrições, né, e tivemos aí mais de 2.700, a gente também já teve esse olhar de como a gente faz com que muitos outros, né, que outros municípios, além de BH e Grande BH, possa participar e ter essa experiência. E aí nós conseguimos aí trazer mais 22 municípios com empreendimentos, assim, sensacionais que vocês irão conhecer lá na
1: Olha
2: Expo.
1: Isso, rápido.
0: E os convidados, você pode falar pra gente?
2: Spoiler.
0: Por favor.
1: Tanta gente boa.
2: Muito. Fica até difícil de
1: lembrar
2: finalizar,
1: tudo.
2: Né, Cacá?
1: Mas eu te ajudo, que eu anotei aqui, eu fiz a cola. Tá, gente. É, olha, nós temos Dexter, gente. Olha isso.
0: Maravilhoso.
1: Ele que é rapper, compositor e ator, que também, olha, eu fiquei impressionado, porque eu adoro, sou muito fã. Nega Loura, que é nossa, é daqui, mulher preta empreendedora. Né? Nega Loura tá com a gente. O Sonnets, eu adoro esse, gente, esse influenciador. O Sonnets, ele é maravilhoso.
2: Muito
1: ele
2: bom.
1: Faz uma enfermeira que eu amo. Como eu tenho duas cunhadas enfermeiras, eu vivo mandando os vídeos dele. E eu acho incrível. Temos também, ah não, MV Bill. Eu falei, caraca.
0: MV Bill vem então. Que
2: tá
0: legal.
2: Dentro, tá junto.
1: Rapper, escritor, ator, cineasta, ativista brasileiro. Cadu dos Anjos também, que é nosso, adoro.
0: Maravilhoso também, hein?
1: Comunicador. Valéria Valença. Marcele me deu um presente, me levou pra Mariana. Fez um sofá da Caiete com Valéria Valença. Ela fez esse encontro. Eu fiquei tão emocionada. Muito obrigada. Esqueci de te agradecer, porque.
0: Eu lembro dessa época.
1: Você lembra?
0: Aí,
1: foi muito importante, entendeu? Muito, muito obrigada. Eu aprendi muito naquele evento, viu, Mariana? Tem outro evento que eu amo.
2: Amamos. Foi linda a participação. E o sofá foi sensacional.
1: Nossa, foi lindo. E tem mais gente daqui também. Nós temos o Sérgio, vai estar com a gente, né?
2: A equipe, né? Os talentos da Globo Minas, praticamente todos estarão aí conosco. O Sérgio, o Wagner, a Aline, figuras aí que muito nos representam, né? E que estamos ali diariamente, através da telinha, conversando, compartilhando e agora com a expectativa de tê-lo presencialmente, dividindo um pouco da sua jornada, da sua história com todos os outros expositores, empreendedores e o público que estará lá para ouvi-los.
0: Vai ter uma cobertura especial da TV Globo Minas e pode falar?
2: Pode, bora lá.
1: Você vai dar esse spoiler pra gente?
2: Precisamos
0: por favor.
2: Contar isso.
0: Pode
2: né?
0: Então, falar. Ó,
1: peraí, primeiro. Bomba.
0: Presta atenção,
1: bomba maravilhosa.
2: Bomba. Primeiro, importante a gente falar que a Rádio BHFM vai estar lá nos dois dias de evento.
0: Aí sim!
1: Chega com tudo. Tô tão feliz com essa parceria. Primeiro ano Expo Favela. Vai ser lindo, viu?
2: Lindo. Transmissão ali ao vivaço, né, gente? Uhum. A gente vai ter brindes, enfim, muita coisa acontecendo. Ativação incrível nos dois dias de evento, 29 e 30, a partir das 10 horas da manhã. A gente vai ter o quê? O sofá da Caiete no sábado.
1: Saia do sofá recebendo convidados e conversando também com as pessoas que fazem a Expo, né?
2: Exato.
1: A gente vai estar falando com todo mundo ali, vai ser e colhendo histórias, sabe, Rafa? Tô muito emocionada conhecendo essas pessoas que são transformadoras e transformam vidas através da Expo Favela.
0: Essa é uma troca tão válida, tão necessária, né?
2: Verdade.
1: Temos troféu Transista.
2: Transista Referência, um evento que já tá, assim, no calendário cultural de Minas Gerais. A Aline Profeta comanda ele lindamente.
1: Tudo.
2: É um troféu, assim, de muita importância para aquelas mulheres e homens jovens que trabalham, né, com a estética ali e com a ancestralidade através do cabelo, das tranças, né? Isso é muito importante e é um momento, assim, sensacional, além de muito emocionante, uma energia maravilhosa. Além disso, nós temos também um outro projeto que acontece dentro da Expo, que é Trançando Oportunidades, de uma outra trancista potente, que inclusive está trazendo ela, a Pablina, junto com a Aline Profeta, está trazendo a Nanda Burguesinha, que é a trancista mais rápida do Brasil. Ela é incrível. E além disso, a gente vai ter o Favela Cast rolando.
1: Que é maravilhoso.
2: Maravilhoso.
1: Favela Cast é um escândalo.
2: Cozinha Show acontecendo, um reality show de cozinhas de favela que tá sensacional.
1: É maravilhoso.
2: Com convidados ali, jurados, olha.
0: Que delícia, hein?
2: Incrível. E aquele cheiro bom da cozinha mineira, né, gente? Além disso, a gente também tem um espaço muito incrível esse ano, pela primeira vez na Expo Minas, que é o Espaço Esportes, CUFA Esportes. Arena,
1: perfeito,
2: né? Ali na quadra do Sebrae, a gente vai ter um momento 100% com acessibilidade e inclusão, onde quem comanda ali essa grande ação vai ser a Ponte Inclusiva, que trabalha ali com todas as necessidades,
1: perfeito,
2: deficiências. Então, você que pensa, será que eu saio de casa, eu tenho um desafio, eu sou cadeirante, enfim, tem algum tipo de deficiência, a Expo é o seu lugar, meu filho. Para tudo agora e só vem. A Expo é 100% inclusiva. Nós temos uma consultoria, inclusive, para que a gente possa recebê-los da melhor maneira e proporcionar a melhor experiência para você. Então, não perca a oportunidade.
1: Ou seja, para todo mundo, né,
2: pra
1: Marciana?
2: Para todo
0: mundo. Pode chegar todo mundo.
2: Chega chegando, é para geral. Vem todo mundo.
1: Oh, e tem o rolê das Gerais também, né, meu amor?
2: Exato.
1: Transmitido ao vivo da Expo Favela na Globo.
0: Olha,
1: Minas.
0: Que maravilha!
2: Ao vivaço, a Globo tá com a gente lá no rolê
1: sempre
2: das Gerais. Não perca a oportunidade de chegar lá e dizer: oi, mãe, tô na Globo! Ao vivaço. O rolê vai estar acontecendo, mais um ano, né, acontecendo ao vivo. É um momento muito sensacional. Além disso, né, o público que faz com que isso tudo aconteça, né?
1: Então é você, minha mãe. E tudo isso é gratuito, né, Marciele?
2: 100% gratuito.
1: É importante saber, é gratuito. Como que eu faço? Retire o seu convite. Acabei de postar lá no meu Instagram, @caeteoficial. O link, você vai clicar lá. Tá, retira o convite na hora, porque a gente vai esgotar. E também pode ir na @expofavelaminasoficial. Saiba toda a programação, tudo que vai rolar é gratuito pra você os dois dias. 29 e 30, né não, Marciele?
2: 29 e 30 no Sebrae, a partir das 10 horas da manhã. O melhor e maior evento de empreendedorismo de favelas do mundo. Você não pode ficar de fora, né?
1: Muito obrigado por ter aqui, né, tá aqui hoje contando essa história pra gente, falando da Expo Favela. A gente te ama, a BH tá muito feliz de estar participando pela primeira vez e vai ser a primeira de muitas, viu?
2: Com certeza, vai ser lindo, obrigada, gente.
1: E eu encontro vocês no dia 30 com o Sofá da Caete, tá bom?
0: Que
1: vai
0: estar
1: lá,
0: hein?
1: No
0: tá
1: dia
0: demais,
1: 29,
0: hein?
1: A gente abre os trabalhos com participações incríveis, tá? Beijo, Marciele, mande um beijo pra todo mundo, vai ser lindo e viva as favelas, viva as potências e tamo junto, bora transformar vidas!
2: Bora, a partir do empreendedorismo, é isso. Obrigada, gente.
0: A gente que agradece,
1: beijo.
0: Seja sempre bem-vinda.
2: Obrigada,
0: Marciele Deduc com a gente aqui, ó, no Cassino.

0: Felipe Rodrigo aqui na BHFM. Daqui a pouquinho, ao meio-dia, tem Will comandando Rebobina BH.
1: Meninho lindo, gente.
0: Já chegou aí. Tá tomando um cafezinho ali.
1: Deixa ele tomar o cafezinho dele, rapaz.
0: Pois é, daqui a pouquinho ele tá aqui ao vivo, hein, ao meio-dia.
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0: Ó, tamo de volta com o Cassino da Caete. São 11:46. Bom dia, BH.

0: o problema que tem.
1: Salve de palmas!
2: Essa é a BH FM, é 102.1. O Cassino da Caete está no ar aqui até o meio-dia.
1: Sim!
2: E é hora de conversar com a nossa audiência sobre a enquete de hoje.
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1: Da Carrafinha, Cidinha, vocês gostam da confusão? Sim, a gente gosta da confusão, né, Cidinha? É, o nome dela é Confusão, sobrenome Tumulto. O seu, você é pior do que eu, Cidinha. Quem
2: coloca,
1: vai falar?
2: Não coloca,
1: não coloca a gente no mesmo balaio, não, entendeu? Meu amor. A gente tem um limite.
2: Qual é?
1: Quem tá com a gente agora, Rafa?
2: É a Dayana do Palmeiras, Cacá.
1: Oi, Day. Bom dia, meu amor.
4: Bom dia, meus amores.
2: Bom dia, Day.
1: Que delícia de bom dia. Que energia boa. Day, com essa alegria toda, você vai desabafar com a gente aqui. Já chamou o atual pelo nome de ex? Já trocaram seu nome também? Deu B.O.? Conta pra gente.
4: Vou contar dois casos rapidinho.
2: Pode contar.
4: Eu chamei o apelido que eu chamava meu ex-marido, o meu atual. Eu chamava meu ex-marido de Nossa. Vida.
2: Ah, vida!
4: Pois eu chamei o meu noivo de vida.
2: Nossa.
4: O bichinho virou uma fera. Mas esse não foi o pior. No Natal, em família, eu chamei a ex do meu primo, no nome da atual.
2: Tô te falando.
4: Atual, ou seja, eu lembrei do passado.
2: Aí,
4: e virou um burburinho.
2: Imagino.
4: Todo mundo saiu rindo. Virou aquela confusão e gritaria, assim. Ficou um climaço em pleno Natal. Mas eu confundi. E virou
2: ficou
4: um
2: emocionado.
4: Climão.
2: É muita emoção, né?
1: É, gente. Acontece.
2: É, acontece.
1: Mas daquele climão dá mesmo, gente. Boa. Isso aí não tem como fugir do climão, não, viu? Mas o que importa é que tem história pra contar. Né? Não.
2: Se não tivesse o climão, a gente não tava falando sobre aqui, né?
1: Exatamente. Amado, um beijo pra você, um ótimo final de semana, viu?
4: Beijo, meus amores.
1: Beijo.
2: 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É promoção da BHFM e você tem 5 dias úteis para vir aqui buscar os ingressos, viu? Segunda a sexta, de 9 a meio-dia e de 1 às 4 da tarde. Já tem o Will aqui, ó, comandando o Rebobina BH ao meio-dia.

0: sabe que merece, merece.
1: Deu samba com Rafa e Júnior pra fechar o Cassino da Caiete deste sábado aqui na BHFM. E é hora de liberar seus prêmios, ó. Ô Maicon, Maicon do Vista Alegre, final do telefone 49, ganhou ingressos pra curtir a Casa do Hexa com Suel, resenha do Edgar no dia 24 de junho, a partir das 4 da tarde, no Da Orla BH. O Will tá chegando com Rebobina BH. E na segunda-feira a gente conversa mais, né, Cacá?
2: Exatamente, 7 da manhã juntinho, Rafinha pra lojinha, 5 da manhã. Muita alegria, prêmios, ele, a Poliana Rosado. Eu chego às 7, trago pãozinho novinho pra vocês, tá
1: ah,
2: bom?
1: Ah, então tá.
2: Domingo abençoado, um sábado maravilhoso, gente. Até segunda. Tô indo pro bingo agora.
1: Não.
2: Bingo das tias, das cunha, cunhada.
1: Uma tarde de bingo, hein?
2: Uma tarde de bingo. Tem tanto prêmio bom. Eu tô levando tapaué. Ah, que você tá rindo,
1: Will? Tem frango assado,
2: Cacá? Tapaué é vida, meu filho.
1: Tem frango assado também?
2: Acabei de comentar aqui. Paguei até o dobro, menino. Caiete do céu, você pagou o frango duas vezes. Foi mentira. Acabei
1: de devolver. Tem ouro nesse frango.
2: Gente, beijo. Fiquem com Deus. Até segunda, porque eu não tô boa não em Brasil. Tô ótima. Fui.
1: De que você vai hoje, hein?
2: Não, já vou de cartelinha. Me dá duas aí.
1: Duas cartelinhas.
2: Sim, ganhei.
1: Olha aí, hein?
2: Ganhei um frango da igreja. Tomara que hoje eu tô uma sorte.
1: Boa sorte pra você, Cacá. Bom bingo, bom fim de semana.
2: Tchau, gente.

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0: BH meio-dia e 6.
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Conta pra gente, vai no site do BH, bhfm.com.br, participa junto com a gente também pelo nosso WhatsApp, 31992360714. E o seguinte, do pagode dos anos 90, a gente viaja pro ano de 2010. Para falar com quem entende de sofrência, entende de rádio também. Chega ele,

0: lá em 2002, 2003, e a gente, claro, mata a saudade aqui no Rebobina. Essa música também foi tema principal da novela Mulheres Apaixonadas da TV Globo. É sucesso que não sai de época e nem de moda. E a gente, claro, recorda aqui na sua BH. Rebobina vai ficando por aqui, volta amanhã no domingão, a partir do meio-dia. 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E o Rebobina acabou.
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0: BH, meio-dia 59.
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3: Fala pessoal, eu sou a Lohana Lima e estou chegando com muita informação no seu fim de semana com mais um Hashtag BH.
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3: As atividades do projeto Bora Jogar Mais Basquete, Seleções do Futuro serão retomadas a partir do próximo dia 1º de junho em diferentes regiões de BH. As iniciativas promovidas pela Secretaria Municipal de Esportes e Lazer oferecem aulas gratuitas para crianças e adolescentes da capital. As inscrições são gratuitas e podem ser feitas presencialmente nos núcleos onde as atividades ocorrem ou por meio de pré-inscrição no site da Prefeitura de Belo Horizonte. Para participar, é necessário apresentar documentos do responsável e do participante, além do comprovante de matrícula escolar. As vagas são destinadas a meninos e meninas, com prioridade para estudantes da rede pública de ensino, além de alunos bolsistas de escolas particulares. O Bora Jogar Mais Basquete atende adolescentes de 10 a 17 anos em núcleos distribuídos em 6 regionais de BH. Já o Seleções do Futuro oferece aulas gratuitas de futebol de campo para crianças e adolescentes de 6 a 17 anos. Mais informações sobre núcleos, horários e funcionamento podem ser consultadas no portal da Prefeitura de Belo Horizonte na página da Secretaria Municipal de Esportes e Lazer.
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2: Pesquisas mostram que a prática de desenhar regularmente pode fortalecer conexões em nosso cérebro. Idosos que desenhavam diariamente relataram sensação de presença e foco, semelhante à meditação, e quase 75% entraram em estado de fluxo, aquele momento em que o tempo passa sem perceber quando estamos inteiramente entregues e dedicados ao que estamos fazendo. Quer fazer um teste simples para testar como anda a saúde do seu cérebro? Desenhe um relógio de ponteiros e marque 10 ou 11 horas. Parece simples, mas erros na posição dos números, ponteiros no lugar errado ou relógio incompleto pode indicar alterações cognitivas que merecem atenção médica. No mais, rabisque à vontade e deixe a criatividade e o seu cérebro trabalharem. Para mais boas dicas como essa, me segue lá no @SilviaCastroDC.
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0: 1 e 3.
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0: Então, BH, tem mais 45 minutos de música pra você que tá com a gente nesse sabadão. Você já sabe, tem a sequência premiada de maio. Agora você tem a chance de levar 20 prêmios Mojo pra casa e aproveitar muito. Anota aí, 3 músicas ou 3 artistas na sequência. Vai no site ou no app. Eu sou o Will e vem que tem.
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FM, todo mundo se encontra aqui, Henrique Juliano, amigo da minha saudade. Tá rolando aqui 45 minutos de música e a nossa sequência premiada de maio. Tá lembrado, né? Você tem 20 prêmios Mondio pra você. Você pode levar pra sua casa e aproveitar muito. Anota aí, 3 músicas ou 3 artistas na sequência. Corre no site ou no app da sua BH. Você não vai perder, né? Sabadão aí, tá em casa de boa. Anota mais essa que tá chegando. Menos é mais com o Natan. Pela última...

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0: Thierry, me assume ou me esquece. Tá rolando aqui 45 minutos de música e você não vai me esquecer, não. E claro, não vai esquecer de anotar a sequência premiada. Sabe que você tá, eu sei que você tá anotando, você sabe que você pode levar 20 prêmios Mondial pra casa, você pode faturar airfryer, batedeira, cafeteira elétrica, crepeira, fogão elétrico, micro-ondas, Max Grill e muito mais. Cola aqui na BH no melhor final de semana do rádio. Você sabe que é com a gente em 102.1 no site, você que tá no aplicativo, na Alexa, na TV por assinatura, bom ter sua companhia. E agora tem ele chegando, Gustavo Lima, Retrovisor.
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0: sucesso OBH em 102.1, Henrique e Juliano, quase algo. Ah, tenta esquecer o quase algo. Difícil, hein? Ah, rolou pra você aí. Os 45 minutos de música, anotou a sequência premiada? Espero que tenha anotado, hein? Você pode faturar no final desse mês de maio 20 prêmios Mondial. Dentre esses 20 prêmios, tem airfryer, batedeira, cafeteira elétrica, crepeira, fogão elétrico, micro-ondas, Max Grill e muito mais. Lembra, tá? Anota aí. 3 músicas ou 3 artistas na sequência. Vai no site ou no app da Sua BH. Cola com a gente. 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BH 1:46.
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0: BH 2 e 3.
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10: Ligado na programação da BHFM, melhor ouvinte do mundo. Uma opção de lazer gratuita para este fim de semana em BH. Neste domingo, dia 24 de maio, acontece a tradicional solenidade da troca da guarda governamental no Palácio da Liberdade. O evento, que resgata uma antiga tradição dos palácios governamentais, com a participação da Polícia Militar de Minas Gerais, é aberto ao público e é realizado ao ar livre na Praça da Liberdade. A cerimônia tem início programado para as 10 da manhã. Após a troca da guarda, o Palácio da Liberdade permanece aberto para visitação, recebendo público até às 17 horas. 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

família e, claro, a BH no radinho aí, na Alexa, na TV por assinatura, no aplicativo, no site. Bom ter você. Já te conto que nessa próxima hora tem o melhor do pagode do samba pra gente animar ainda mais seu final de semana. Então, ó, aumenta o volume do rádio. Vou esperar. Aumentou? Aumentou. Então vem com a gente. Tá no ar o No Pagodinho da BH. A gente chega com tudo com esse grupo aqui que eu vou te falar. Tem história, tem gabarito. É o Grupo Revelação abrindo No Pagodinho na sua BH. Deixa lagar. We'll be right back.

FM, todo mundo se encontra aqui, Thiaguinho com Energia Surreal, sucesso lançado lá em 2017. Essa música é cara do final de semana, né? Aquele balanço que joga o astral lá no teto e coloca todo mundo, claro, pra curtir muito no Pagodinho BH no final de semana. E aí, tá curtindo de onde? Conta pra gente, vem cá no WhatsApp 319-9236-0714. Manda aí sua mensagem, manda seu alô, conta pra gente, tá fazendo o que no final de semana? Vai no site também, bhfm.com.br, e lá no Instagram, @RádioBHFM. E pra gente continuar com essa vibe, esse swing que só tem aqui no Pagodinho da BH, uma parceria gigante. Pois é, Dilcinho, com um sorriso maroto, quebrando tudo na música pouco a pouco. Esse som, gente, uniu a voz dos caras do momento com o grupo mais romântico do Brasil, né? Que isso, é bom, hein? Dilcinho com um sorriso maroto aqui na BH.

0: Mas daqui a pouquinho tem mais pra você que tá colado com a gente aqui na sua BH. E você que também tá com a gente quer saber sempre das melhores promoções, não é verdade? 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Daqui a pouquinho estamos de volta com mais no Pagodinho da BH. BH, 2:30.
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4: BH 2:35.
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isso aqui que é demais. Reprise, Sorriso Maroto, aqui no Pagodinho da BH. Final de semana, sabadão, com muita música boa e o melhor do pagode é só aqui na sua BH. E a gente segue, claro, né? Com essa aqui agora, que é pedrada. Sei que você vai cantar junto comigo. Doce Encontro com Alucinado, aqui na sua BH.

0: FM, todo mundo se encontra aqui tomando pagode. Puxa, garra e beija. Eu sei que você cantou aí comigo, cantou, né? Foi bom, esse foi no Pagodinho da BH do seu sabadão. Amanhã, no domingão, mesmo horário, 2 da tarde, tem no Pagodinho da BH com o melhor do samba e do pagode, com 1 hora pra você que tá colado com a gente sempre aqui na BH. E pra você que tá colado também, as melhores promoções, né? 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O Pagode da BH terminou. Amanhã tem mais, hein? Se liga. BH, 3 em ponto.
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2: Fala pessoal, eu sou a Lohana Lima, estou chegando com muita informação no seu fim de semana com mais um Hashtag BH.
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2: Um álbum póstumo de Loborges será lançado no mês que vem, no dia 10 de junho. Com 10 músicas inéditas compostas em parceria com o irmão Márcio Borges, o projeto intitulado A Estrada foi finalizado antes da morte do artista, em 2 de novembro do ano passado. Idealizado para celebrar os 80 anos completados por Márcio Borges em 31 de janeiro, o álbum será lançado pela gravadora Deck. A música Campo Alegre, quilômetro 500 mil, foi a escolhida para ser lançada antes do álbum completo e estará disponível no dia 29 de maio. Desde 2019, Loborges lançou um álbum por ano, sempre com músicas inéditas e autorais, compostas com um único parceiro a cada disco, em fluxo contínuo. Foram 7 álbuns em 7 anos, entre 2019 e 2025.
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2: Esse foi o Hashtag BH. Eu volto a qualquer momento na programação da BH FM. Todo mundo se encontra aqui.
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2: BH 3 e 5.
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2: Boa tarde, vambora, mais 45 minutos de música e você sabe, tem a sequência premiada, anota aí 3 músicas ou 3 artistas na sequência, vai no site ou no app da sua BH, você não vai perder, bora que tem.
4: Mais de 45 minutos.

mundo se encontra aqui, Guilherme Benuto com o Guilherme Aja Colírio, aqui nos 45 minutos de música. 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

0: FM, todo mundo se encontra aqui, Ferrugem com a Tristinha. Tristinha nada, tamo feliz da vida, porque tamo colado aqui na BH com muita música boa no final de semana. Falando em música boa, daqui a pouquinho tem baile da BH, tá? 2 horas com o melhor do funk pra você que tá colado com a gente. E tem a sequência premiada rolando, tá anotando aí? 3 músicas ou 3 artistas na sequência, vai no site ou no app da sua BH. Anota mais essa que tá chegando agora, Gustavo Mioto com Pedido de Socorro, aqui na sua BH.
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0: 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BH, 2 para as 4.
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0: Pois é, é muito funk, o melhor do funk com as mixagens dele, DJ Brinquinho. Ele tá por aqui. Opa, Brinquinho!
1: Opa, boa tarde, boa tarde, boa tarde pra você que tá ligadinho aqui com a gente. Começando agora o baile da BH com o melhor do funk, claro, comigo, DJ Brinquinho. Vambora, pouco papo boa. E muita música. Vambora começar, bora, bora, bora, bora, bora!
0: Bora daquele jeitão, hein? Segue no Instagram, gente, lá, @RádioBHFM. Segue também, @DJBrinquinhoOficial. Quiser me seguir também, a gente tá junto lá também no @Will da Rádio. Bora, baile da BH tá começando na sua tarde de sabadão. Vem com a gente, bora!
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0: a gente aqui na BH. E deixa eu te contar que é boa. Você que tá colado com a gente sempre, ó, sempre tem as melhores promoções. Tá sabendo, né? 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O baile da BH tá aqui, ó, até às 6. E daqui a pouquinho, o melhor programa de funk do rádio tá de volta. Tô certo, DJ Brinquinho?
1: Tá certo. Daqui a pouquinho tem mais baile da BH. E não esquece de continuar seguindo a gente lá pra pedir o teu som, hein? Pois arroba é. DJ Brinquinho e arroba Rádio BHFM. Valeu?
0: Me segue também.
1: Já já tem mais baile da BH.
0: Boa, me segue também lá, arroba Will da Rádio. Já já tem mais baile. BH 429.
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2: BH 433.
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0: Baile da BH na sua tarde de sabadão. Você curtiu aí, ó? Vai curtir ainda mais. Tem mais uma hora com o melhor do funk pra você que tá colado da BH. DJ Brinquinho, Bruno Márcios, vem aí pra te fazer companhia. 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Daqui a pouquinho tem mais, não é isso, Brinquinho?
2: Daqui a pouquinho tem mais Baile da BH aqui na BH FM.
0: Boa, eu sou o Will, a gente se encontra amanhã meio-dia. Tchau. BH 5 e 2.
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2: Alô, alô, empresas e governo. A população, de forma geral, vai cobrar cada vez mais responsabilidade e ação com relação ao aquecimento global. No Brasil, 70% dos entrevistados da pesquisa Ipsos afirmam que é preciso agir agora contra as mudanças climáticas para não comprometer as futuras gerações. 71% dizem que o país deveria fazer mais para enfrentar a crise climática, o que mostra também uma maior preocupação dos brasileiros. E quando há preocupação, há também ação. Ao mesmo tempo que cada um tem se empenhado para evitar o desperdício e o gasto com energia, tem também cobrado mais ação do poder público. É esse o caminho. Todo mundo fazendo a sua parte, não acha? Me conta lá no @SilviaCastroDC.
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0: É isso aí, encerramos mais um super set com ele, DJ Brinquinho, Anitta e Dennis DJ na parada. Aliás, daqui a pouco vai rolar sim, tamborzão das antigas pra você aqui no Retro Funk Baile da BH. Fechou, DJ?
2: É, daqui a pouco a gente volta com mais Baile da BH.
0: Combinado. BH 531.
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2: BH 5:34.
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4: 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Então se liga. Depois de conquistar milhões de visualizações no YouTube, a peça Três Continentes chega ao palco em BH, no Teatro Cine Brasil, no dia 4 de junho. No palco, o público encontra o trio de humoristas Maurício Meirelles, do Brasil, Batista Miranda, de Angola, e Paul Cabanes, da França, que transformaram vivências pessoais e choques culturais em pura comédia. O show Três Continentes é um encontro de culturas, vivências e situações divertidas. 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

0: Valeu, galera!
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0: Valeu, DJ Brinquinho. É isso aí. 2 horas de programa. Mixados por você e não com você, né, DJ? Valeu!
2: Isso! Semana que vem a gente tá de volta aqui na BHFM 102.1, tocando o melhor do funk. E não esquecem, seguir a gente lá no Instagram, @DJBrinquinho e @RádioBHFM. Até semana que vem, valeu!
0: Valeu, DJ! BH agora 6:08.

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4: Pelo terceiro ano consecutivo, Belo Horizonte recebeu o certificado Tree City of the World, traduzindo Cidade Árvore do Mundo, pelas diversas ações ambientais adotadas no município nos últimos anos. Em 2025, foram realizados mais de 50 mil plantios, além do lançamento do Plano Municipal de Arborização Urbana, que tem o objetivo de ampliar e conservar as árvores nas áreas urbanas de forma planejada, estabelecendo ações imediatas e estratégias de longo prazo, integrando o manejo adequado, o monitoramento contínuo e a priorização de intervenções em áreas estratégicas. Plantios voluntários também são incentivados pela Prefeitura de BH. Você encontra mais informações no próprio site da Prefeitura de BH. E para mais informações como essa, me segue no @SilviaCastroDC.
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7: BH 6:12.
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7: Opa, aquele salve todo especial pra você. Ah, você é o melhor ouvinte do mundo. Galera que acompanha a gente online também. Vamos nessa. Todo mundo junto e curtindo a partir de agora 2 horas de música direta.

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1: BH, todo mundo se encontra aqui agora 6h39, 2 horas de música, BH sem parar direto, Ferrugem, arrependidaço.

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BH, todo mundo se encontra aqui agora 6:55, 2 horas de música direto. Cleiton Romara com Zé Felipe. Se eu te perdoar, tá tudo tranquilo, tudo certo e favorável. A gente seguir em frente, curtindo mais músicas na programação BH. Felipe Rodrigo com Banquinho.

0: 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Bom, então acesse aí arroba Rádio BHFM e vamos que vamos. Por aqui continua 2 horas de música direto.
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BH, 2 horas de música direto. Você curtiu aí Murilo Huff? Deixa eu. Bom, finalizamos então 2 horas de música no BH sem parar. Fique ligado, fique atento que a qualquer momento rola mais uma super edição para você curtir a sua playlist musical. 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BH 8 e 2.

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6: BH 8 e 7.
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8: Ligado na programação da BHFM, melhor ouvinte do mundo. Essa aqui é para quem gosta de esportes. No dia 28 de junho tem maratona em BH. O percurso vai acontecer na região da Lagoa da Pampulha, berço histórico de corridas de BH e cartão postal da cidade. O percurso será de 42 quilômetros. Mas se você quer participar, mas ainda não corre distâncias longas, terão provas também de 5, 10 e 21 quilômetros. O projeto tem parceria com a Fundação Zoobotânica e o percurso passa pelas ruas internas do zoológico. Os ingressos já estão à venda no site da Simpla. 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